0: deixar.
1: Ih, peraí que eu esqueci minha carteira do carro.
0: Valeu, Dilci!
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2: Olá a todos que nos acompanham na Rádio Vang. O sábado começando com 19 graus, a máxima chegou aos 28, um dia que tem rajadas de 60 km por hora. O domingo tem algumas pancadas esparsas, isoladas de chuva. Os modelos atualizados reduziram a possibilidade de chuva para o domingo, mas colocam com risco de temporais mais localizados. Um dia ventoso com 18 a 26 graus. Entre a segunda e a quarta-feira,

0: a instabilidade avança mais, se espalha e a projeção é de chuva forte, chuva que pode ter acumulados altos, além do risco de temporais com rajadas de vento, raios e ocorrências de queda de granizo. A temperatura vai oscilar menos em razão da instabilidade, mas a direção do vento vai determinar a sensação de abafamento ou de refresco. Provavelmente o refresco vem de terça para quarta, quando o vento muda para o quadrante sul. Da Metis Meteorologia, Stael Suas.
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3: Se você quer garantir uma distração maravilhosa e saudável para seu gato dentro de casa, então experimente abrir as janelas protegidas com telas de segurança. O olfato dos felinos é extremamente poderoso. Eles adoram explorar os novos odores que viajam com o vento a longas distâncias. Além disso, observar a movimentação externa da rua funciona como uma verdadeira televisão para seu filho de quatro patas. Então permita que o seu bicho passe horas do dia se divertindo e estimulando os instintos naturais dele com total segurança.
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0: Cheguei.
1: Oi, oi, eu sou a Kelly Gomes e tem dica materna, tá? Se o seu filho, por exemplo, anda reclamando de dores constantes nas pernas, canelas ou mesmo joelhos, mantenha a calma e o coração tranquilo. A famosa dor do crescimento é bem comum em crianças e adolescentes, afetando os dois lados do corpo sem causar danos aos ossos ou então aos músculos. Esse desconforto pode ser aliviado facilmente com um tratamento simples e também muito carinho em casa. Experimenta então fazer aí uma massagem suave na região dolorida, utilizando óleos corporais específicos para relaxar. Cuide do bem-estar de quem você mais ama. Essa fase passa, mas o carinho dela continua pela vida toda. Beijão, tchau, tchau.
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10: Olá a todos que nos acompanham na Rádio Vang. O sábado começando com 19 graus, a máxima chegou aos 28, um dia que tem rajadas de 60 km por hora. O domingo tem algumas pancadas esparsas, isoladas de chuva. Os modelos atualizados reduziram a possibilidade de chuva para o domingo, mas colocam com risco de temporais mais localizados. Um dia ventoso com 18 a 26 graus. Entre a segunda e a quarta-feira, a instabilidade avança mais, se espalha e a projeção é de chuva forte, chuva que pode ter acumulados altos, além do risco de temporais, com rajadas de vento, raios e ocorrências de queda de granizo. A temperatura vai oscilar menos em razão da instabilidade, mas a direção do vento vai determinar a sensação de abafamento ou de refresco. Provavelmente o refresco vem de terça para quarta, quando o vento muda para o quadrante sul. Da Metis Meteorologia, Stael Suas.
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0: dicas para você cuidar bem do seu amiguinho.
1: Se você quer garantir uma distração maravilhosa e saudável para o seu gato dentro de casa, então experimente abrir as janelas protegidas com telas de segurança. O olfato dos felinos é extremamente poderoso. Eles adoram explorar os novos odores que viajam com o vento a longas distâncias. Além disso, observar a movimentação externa da rua funciona como uma verdadeira televisão para o seu filho de quatro patas. Então permita que o seu bichano passe horas do dia se divertindo e estimulando os instintos naturais dele com total segurança.
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2: Olá a todos que nos acompanham na Rádio Vang. O sábado começando com 19 graus, a máxima chegou aos 28, um dia que tem rajadas de 60 km por hora. O domingo tem algumas pancadas esparsas, isoladas de chuva. Os modelos atualizados reduziram a possibilidade de chuva para o domingo, mas colocam com risco de temporais mais localizados. Um dia ventoso com 18 a 26 graus. Entre a segunda e a quarta-feira, a instabilidade avança mais, se espalha e a projeção é de chuva forte, chuva que pode ter acumulados altos, além do risco de temporais, com rajadas de vento, raios e ocorrências de queda de granizo. A temperatura vai oscilar menos em razão da instabilidade, mas a direção do vento vai determinar a sensação de abafamento ou de refresco. Provavelmente o refresco vem de terça para quarta, quando o vento muda para o quadrante sul. Da Metso Meteorologia, Stael Suas.
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1: Pra que fazer isso com a gente, né? 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
2: Qual a necessidade de sair uma hora dessa? 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
1: Olá a todos que nos acompanham na Rádio Vang. O sábado começando com 19 graus, a máxima chegou aos 28, um dia que tem rajadas de 60 km por hora. O domingo tem algumas pancadas esparsas, isoladas de chuva. Os modelos atualizados reduziram a possibilidade de chuva para o domingo, mas colocam com risco de temporais mais localizados. Um dia ventoso com 18 a 26 graus. Entre a segunda e a quarta-feira, a instabilidade avança mais, se espalha e a projeção é de chuva forte, chuva que pode ter acumulados altos, além do risco de temporais, com rajadas de vento, raios e ocorrências de queda de granizo. A temperatura vai oscilar menos em razão da instabilidade, mas a direção do vento vai determinar a sensação de abafamento ou de refresco. Provavelmente o refresco vem de terça para quarta, quando o vento muda para o quadrante sul. Da Metsu Meteorologia, Stael Suas.
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1: Cleiton Romário, o Guilherme e Divinópolis. Esse amanhecer, meu Brasil.
2: Essa é linda.

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3: Olá a todos que nos acompanham na Rádio Vang. O sábado começando com 19 graus, a máxima chegou aos 28, um dia que tem rajadas de 60 km por hora. O domingo tem algumas pancadas esparsas, isoladas de chuva. Os modelos atualizados reduziram a possibilidade de chuva para o domingo, mas colocam com risco de temporais mais localizados. Um dia ventoso com 18 a 26 graus. Entre a segunda e a quarta-feira, a instabilidade avança mais, se espalha e a projeção é de chuva forte, chuva que pode ter acumulados altos, além do risco de temporais, com rajadas de vento, raios e ocorrências de queda de granizo. A temperatura vai oscilar menos em razão da instabilidade, mas a direção do vento vai determinar a sensação de abafamento ou de refresco. Provavelmente o refresco vem de terça para quarta, quando o vento muda para o quadrante sul. Da Metis Meteorologia, Stael Suas.
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Muito bom dia, gente amiga de Marral, de toda a região. Você que está comigo nesse domingo especial, domingo 19 de julho de 2026, Santo Arsênio e Dia da Caridade hoje. De dar um alô, um abraço, um beijo, dá-lhe a mão pro vizinho, pra vizinha, pro amigo, né? Hoje é Dia da Caridade. E beleza! 5:01, 19 de julho de 2026. A gente agradece ao mestre lá das alturas, sua mãe, a Virgem Maria e Nossa Senhora Aparecida, ter deixado a gente vir aí mais um domingo apresentar a programação da Viola. Que beleza, que alegria, que grande honra que a gente tem, né? Obrigado, Senhor. É isso aí, né? E você também, hoje é dia de agradecer pela vida, agradecer aquilo que a gente tem, agradecer pelos amigos, pela amizade, pela paz, pelo amor que a gente tem pelo próximo, tá bom? Se você não tiver isso aí, caro, tchau pra nós. É verdade. Grande abraço. Agora são 5:02 e o programa São da Viola, Vanguarda 93.7. Apresentação: Jatir Bolis. Né? 35 anos no pedaço, 36 anos, nós temos aí pra você de casa. Só ligar aí no 3342-1522 que eu rodo a música que você pedia aí. Pirajá e Pratini canta pro povo de Marau e toda a região, né? Via internet, a música Até o Seu Andar é Feio. Vamos lá.

É, Vieri, Vieri cantou a música O Valor da Mão, e é verdade, 5:07, trio Parada Dura no som da viola, pra você.

Pois é, que música boa, né? Barco de Papel, Trio Parada Dura. E agora vem aí João Goiano e Goiazinho, né? Os reis do recordado, meu sistema, são lá de Goiás, cidade. Como dá gente violeira lá pra Goiás, né? Eita, não tem que lugar que mata. Minas Gerais e Goiás tem violeiro a danale. Vamos ouvir então, meu sistema.

5:13, 5:13, temos Evandro na escuta do programa, ali no Jardim do Sol, um abraço, né? Obrigado pela audiência. E ele quer ouvir o Pedro Bento e o Zé da Estrada, esta música aí.

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Vamos ouvir agora Amor Desprezado de, não é Amor Desprezado, vamos ouvir essa aqui do Tonico e Tinoco, vamos lá, essa vamos oferecer lá pra família e pro Piero, né? O Pedro Francisqueto, Adelar, toda a família que tá, o Pedro levanta cedo, diz que o rádio 4 da manhã, se o galo cantar, vai pra panela, né? Não pode fazer barulho pra ouvir a gente aí. Aquele abraço, Pedro, tudo especial de primeira, tá bom?

5:22. Teu desprezo, Tonico Tinoco. 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Vá com calma que eu vou rodar mais uma música daquelas caprichada. Você fica na escuta do programa, né? Que nós vai rodar coisa boa. Ela chorou no altar. Vamos ouvir essa aqui? Ou vamos pra outra? Vamos a outra mais bonitona, outra, tá bom? Vamos ver então. Ela chorou no altar, é coisa de ficar bobada. Vencedor e campeão, filho que volta. Bota o nome da dupla, vencedor e campeão. Esse não perde pra ninguém. Então vamos lá.

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Vamos ouvir uma agora, sabe de quem? Quando se ama na vida, é Tibagi e Miltinho, canta pra vocês, né? Essa também é boa. Vamos lá, então.

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Nós temos ali na escuta do programa o nosso ouvinte aí, Oscar Panceira, que a gente conhece, Oscar Panceira, né? Então, um abraço para ele, para a família. Ele mora lá em Passo Fundo. Tem um sítio na Baragem, mas agora secaram a Baragem. Eu não posso entender o que que o pessoal faz, que com água falam, não gaste água, porque falta água, vai faltar água, e tem uma Baragem cheia, esvaziam ela. Vão fazer o quê? Vão plantar na terra da Baragem? Será que vão plantar? Sabe lá como é que funciona isso aí. Mas afinal, a Baragem do Capinguí, tá bom? Então, para os carpaceira e também pro João Sutili, essa do Tonico e Tinoco, né? Brasil Sertanejo!

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1: Vou mandando essa do Jacó Jacuzinho pro João Sutili, que gosta demais dessa dupla, né? Ele adora. Então vamos rodar aí, bom demais.

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Vamos ver se dá para nós rodar aí a camisa amarela, né? É, camisa. É duas moças, né? Rosimar e Rosicler. Canta camisa amarela. Vamos ver.

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Pois é, 5h55, muito obrigado pela sua audiência. Eu sei que você não ligou, mas ouviu a gente. Aquele abraço, um bom domingo, que o mestre lá das alturas lhe dê saúde, lhe dê paz, lhe dê alegria, né? Lhe dê família, amizade e muita fé, que tá faltando, né? O pessoal não tem mais fé. Pouca, tu não vê uma juventude, poucos que vai na igreja, né? É verdade. Bom, olha, cada 100 pessoas não tem 5 dentro da igreja. É isso aí. Então, temos que rezar. Apesar que não adianta ir tanto na igreja, se depois fora vira. Sabe como é que é? Daí não adianta. Nem vá, que daí é melhor. Um grande abraço a você. Que o Mestre Jesus, junto com sua mãe, a Virgem Maria, Nossa Senhora Aparecida, abençoe a todos. Que lhe dê principalmente saúde, né? Que o interesse é saúde. Grande abraço, um bom domingo, uma semana especial. Fique com Deus, que é com Ele que eu vou para casa. Até domingo, aquele abração. Tchau. E para fechar, duas músicas caprichadas. Essa, por exemplo, o Tunico Tirou. Um grande abraço. Até domingo.

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Muito bom dia, amigos ouvintes da 93.7, associados do Sindicato da Alimentação, 7 horas em ponto, domingo, dia 19 de julho de 2026. Entra no ar agora o programa Voz do Trabalhador, programa esse da nossa inteira responsabilidade, vai ao ar todos os domingos, das 7 até as 9 horas, aqui na Vang FM, a melhor do rádio, para levar até nossos associados e associadas assuntos de interesse da nossa categoria, os trabalhos que foram e serão realizados no Sindicato da Alimentação, por que não falar da boa música, fazer companhia. Olha que momento bonito, né? 2 horas no sindicato se aproximando de seus associados para deixá-los bem informado. Na parte técnica, o nosso amigo Francisco, 7 horas 1 minuto, desejando bom domingo a todos, bom programa. Eu sou Costela, fico com vocês até as 9 horas, aqui na 93.7 Vang FM.

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1: Sete horas, cinco minutos. Olha, para você participar aqui do programa, solicitar sua música, mandar sua mensagem, muito importante para nós. WhatsApp 3342-1522. 3342-1522. É o telefone aqui da 93.7, Vang FM. Também você pode mandar sua mensagem. É um prazer nós receber sua mensagem aqui. Saber que você já acorda com vida, né? E nós ficamos felizes com isso, porque o melhor presente de todos os momentos é esse momento que nós estamos vivendo, conectados aí na 93.7 Vang FM, acompanhando o programa A Voz do Trabalhador. Ou também você pode mandar seu WhatsApp, né? O seu áudio aqui na 999270596, 999270596, que é sempre um prazer também ouvir a sua voz aqui na 93.7. Hoje nós temos informações importantes para todos os trabalhadores, por isso, mais uma vez, fique conosco até às 9 horas. Já pessoas aqui mandando áudio para nós, ligando aqui no programa Voz do Trabalhador, nós vamos atendendo. Nosso amigo Evandro pediu aí com porca véia, sempre é um prazer receber a sua ligação aqui na 3342-1522, Vang FM, para acompanhar o programa A Voz do Trabalhador. Com muita fé também torcemos aí para que as informações sobre o tempo não se concretize, né? É, às vezes muitas notícias aí acabam assustando o povo, mas vamos pedir ao Criador que nos proteja. Graças a Deus aqui em Marau é uma cidade sempre protegida, porque é um povo honesto, um povo com fé, um povo que trabalha, e vamos torcer para que tudo isso não se concretize, para que a gente possa se sentir um pouco mais em paz, tá bom? Vamos com música aqui na 93.7, 7 horas, 7 minutos.

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1: Bom dia, povo. Como é bom acordar com o programa A Voz do Trabalhador. Nosso amigo Costela, aquele abraço.
2: Muito bem, 7h11, vamos dar uma olhada aqui na temperatura. Olha a temperatura, 19 graus aqui no centro da cidade, 19 graus no mês de julho, hein? Já se viu isso, né? Mas vamos fazer o que? Melhor isso que o frio, tá bom? Olha, um grande abraço também a todos o pessoal que já tá mandando mensagem, meu amigo Rude, grande amigo, grande parceiro. Tudo que você desejou aqui na tua mensagem, eu também desejo a você e tua família. Sabe que eu tenho um carinho muito grande por você e toda a tua família, fazendo inveja para nós aí, tomando chimarrão, né? Bem gostoso na manhã de domingo, tá bom? Proteção divina também para tua família. Muito obrigado pela sintonia do programa. Também vamos lembrando aí que nós temos muitas informações. Uma delas é que a partir, ó, quem sabe aí, Ruth, aí você aproveita a oportunidade, né? Você que já está desse jeito, que eu te encontrei esses dias aí na MBRF, aí no sindicato também. Já percebi alguma coisa que você tem necessidade de alguma coisa, tá bom? Vou te recomendar aqui. No mês de agosto, de segunda, aliás, terça, quarta e quinta e sexta, o nosso massoterapeuta Ivar Dalla Maria estará fazendo um trabalho de forma gratuita para associados do Sindicato da Alimentação, tá bom, Rudy? Faz o agendamento aí que tu vai ficar bem direitinho, tá bom, meu guri? É, a partir do mês de agosto, terça, quarta, quinta e sexta, o nosso massoterapeuta Ivar Dalla Maria vai atender 5 pessoas por dia de gratuito, né? Essa ação bonita de quem cuida da saúde do trabalhador. Também depois, mais adiante, nós vamos falar também da negociação com a MBRF, com as demais empresas, trabalhos também com a participação do sindicato em outras atividades aqui dentro do município e também a aproximação do sindicato com os trabalhadores nas unidades, visitando trabalhadores. Isso é um trabalho, é uma descentralização da nossa administração. Quando nós entramos no sindicato, nós falamos, não é só o trabalhador que tem que vir no sindicato, o sindicato tem que ir aonde está o trabalhador. Eles são a razão de nós estarmos aonde nós estamos, tá bom? Nosso grande amigo João Sutil aí do bairro Santa Lúcia, muito obrigado pela sintonia do programa. Todos os domingos ele já gravou aí 1522, o telefone que mais toca aqui nas manhãs de domingo, na 93.7 Vang FM, solicitando sua música, gosta muito do programa. Através desse importante meio de comunicação, nós enviamos um forte abraço e proteção divina à sua família, e é sempre bom receber sua ligação aqui, tá bom? Vai aí então a música, 7h13, 19 graus é a temperatura.

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1: Olá a todos que nos acompanham na Rádio Vang.
2: O domingo tem algumas pancadas esparsas, isoladas de chuva. Os modelos atualizados reduziram a possibilidade de chuva para o domingo, mas colocam com risco de temporais mais localizados. Um dia ventoso com 18 a 26 graus. Entre a segunda e a quarta-feira, a instabilidade avança mais, se espalha e a projeção é de chuva forte, chuva que pode ter acumulados altos, além do risco de temporais com rajadas de vento, raios e ocorrências de queda de granizo. A temperatura vai oscilar menos em razão da instabilidade, mas a direção do vento vai determinar a sensação de abafamento ou de refresco. Provavelmente o refresco vem de terça para quarta, quando o vento muda para o quadrante sul. Da Metis Meteorologia, Stael Suas.
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7h19, programa Voz do Trabalhador aqui na 93.7. Então vamos lembrando aí os trabalhadores que já estão desde o início do programa sintonizado aqui na 93.7, que terça-feira nós estivemos reunidos então com a empresa MBRF aí na cidade de Serafina, onde tivemos a presença da nossa federação, da nossa confederação, Sindicato de Concórdia, Erechim, também de Chapecó, Serafina e Marau, onde nós mais uma vez rejeitamos a proposta da empresa MBRF, que ofereceu zero de reajuste para os trabalhadores. O que que é zero? A empresa quer passar somente o INPC, a inflação de 4,11, coisa que nós não aceitamos, pois entendemos que o processo de crescimento da empresa está avançando cada vez mais, e também nós tivemos aí informações da quantidade, do aumento das exportações, principalmente aí de carne de frango, e os investimentos que a empresa fez, tanto nas unidades como também em patrocínios até da própria Copa, né? Nós entendemos de que os grandes heróis da empresa são os trabalhadores. Claro que tem a parte administrativa, claro que tem a gerência, claro que tem os donos, a gente entende que o crescimento da empresa se deu de uma forma coletiva. E não podemos aqui agora, nesse momento, de valorizar esses trabalhadores, nós levar uma proposta para os trabalhadores que seja zero de ganho real. Então nós não vamos aceitar, a negociação está aberta, nós estamos aí fazendo, como a gente já divulgou nas redes sociais, uma engenharia, né? E essa engenharia ela vai ser feita também de forma coletiva com a federação, confederação, centrais sindicais, sindicatos que tem MBRF na base, e nós podemos a qualquer momento estar fazendo uma ação. Essa ação ela é uma ação que nós vamos decidir em conjunto caso a empresa não venha avançar nas propostas, porque entendemos e queremos que os trabalhadores sejam valorizados, né? E isso é importante, pois nós sabemos o quanto que são importantes esses trabalhadores, desde a época que na companhia ela vivia momentos delicados, e nós também, como sindicato, entendemos que a empresa estava passando por momentos difíceis, desde lá da carne fraca, né? Lembra que nós fizemos audiências aqui no estado e fora dele também, com a nossa preocupação de manter os empregos e também fazer com que a empresa voltasse a exportar, que a carne produzida pela MBRF eram produtos de qualidade. E assim nós fizemos e entendemos. Hoje nós queremos que a empresa nos entenda que esses trabalhadores que também lá no passado, alguns anos, aceitaram somente o INPC, que agora que a empresa evoluiu, nós também queremos sair do INPC ou da inflação. Quero mandar um abraço também aos meus grandes amigos Ivanir Zanin e a sua Lucinda, muito obrigado pela sintonia do programa. O Tomar Hilário Matti também, nosso ex-diretor do sindicato, veio lá essa semana nos visitar, nos dar um abraço, dizer que gosta muito do programa Voz do Trabalhador, também fazendo umas doações. Essas doações que vêm para o sindicato, a gente sempre encaminha para as entidades que têm conhecimento das famílias que precisam, aqueles que não podem trabalhar, tá bom? Então é importante isso também. Aqui agradecer aí o pessoal que está sintonizado aí na 93.7 Vang FM. Depois nós temos aqui pessoas que vêm no sindicato durante a semana pedir músicas, né? Eles vêm pedir aquelas músicas antigas, nós já tivemos relato de pessoas aí que gostam do programa, porque nós rodamos música gaúcha, música antiga, né? E é isso que o povo que acorda de manhã cedo nas manhãs de domingo. E também eu vou pedir mais uma vez aqui, não vamos nos assustar com algumas notícias, vamos nos manter firme e acreditar, tá bom? A previsão do tempo aí não, já não é mais tudo aquilo que falavam, né? Que bom que a gente possa também viver esse domingo de descanso, de repouso, com notícias boas. 7h24, 19 graus a temperatura, essa música, alguém veio pedir lá no sindicato durante a semana.
E o Francisco aqui na parte técnica, né? Um grande menino, encontrou a música que nós vamos rodar aqui na 93.7 Vang FM.

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1: 7:27, 7:27, 19 graus é a temperatura. Você está ouvindo aqui na 93.7 Vang FM, o programa do Sindicato da Alimentação. 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Você que é associado, que é contribuinte do Sindicato da Alimentação, dá uma olhada. Te orgulhe, isso é teu. Você ajudou a construir e ali tem muitos profissionais importantes. Tem muita luta, muita luta. Tem muita perseverança, tem conquista também. Tem lugar para atender você, associado, um lugar confortável. Tem profissionais importantes, porque você ajudou a construir. Isso é um patrimônio que talvez outros já deixaram. Nós um dia poderemos deixar para aqueles que vêm depois de nós, para que possam desfrutar do patrimônio que nós construímos de forma coletiva, daquilo que é uma marca do ser humano, daquilo que ajuda o ser humano a ter uma vida melhor. Quantas assembleias, quantos campeonatos, quantas pessoas passam por aí durante o dia, quanto encontro de mulheres, quanto encontro de aposentados, quanta festa, quanta luta. Isso é importante, isso é teu, isso é uma marca de você. Te orgulhe, ame aquilo que você construiu. Isso é um patrimônio que não é um patrimônio de forma particular, individual, ele é coletivo, ele é de muitas pessoas que daqui já partiram, outros ainda permanecem e que seja por muitos anos, outros poderão vir desfrutar daquilo que nós construímos, daquilo que nós zelamos, daquilo que nós gostamos, daquilo que nós temos orgulho de dizer, isso é nosso. É suor, é luta, é trabalho, trabalho voluntário. As pessoas que faziam as valetas para construir nosso ginásio, iam trabalhar no sábado, no domingo para construir a nossa sede. Doavam dias de trabalho para o sindicato para nós ter aquela sede bonita que nós temos. Nós cuidamos, nós zelamos, porque é teu. E não é só meu, é teu também. Então nós temos que se orgulhar disso. Tá bom? Lembrando, na segunda-feira, então, eu estive aí junto com a secretária Alessandra falando com os trabalhadores da Lactalis também. Essa empresa que tem acordo coletivo conosco e também fechamos aí uma negociação com 0,5% de ganho real. Olha, a Lactalis é uma empresa que não é muito fácil de negociar, mas nós conseguimos 0,5% de ganho real. Por que a MBRF também não dá 0,5% de ganho real para nós? Pois é. Olha, que é a avaliação que a gente faz. Você que está ouvindo o programa, e eu quero colocar aqui muitos domingos, talvez até amanhã depois alguém vai gravar isso, com 73 empresas, 76 empresas, quase 70 empresas, nós conseguimos 7% de reajuste para os trabalhadores. Isso dá quase 3% de ganho real. E é o mesmo sindicato que está negociando com a MBRF. E aí tu faz uma análise, um raio-x, uma ultrassom. Por que isso? Ah, tem menos funcionário, tem menos benefício, mas hoje o que paga as contas de um trabalhador é o dinheiro. O aluguel, a luz, a água, o apartamento, a prestação da casa, é o dinheiro. Senão, se nós assim começarmos a negociar somente por algumas outras cláusulas que não deixam de ser importante no acordo coletivo, amanhã depois nós vamos trabalhar em troco de comida. É isso que vai acontecer. É por isso que essa visão lá adiante ampla que nós temos que ter nas negociações com as grandes empresas. Também lembramos aqui que na segunda-feira também o sindicato participou de integrações tanto na MBRF como na Frigosul, lá em Vila Maria, onde nós também vamos lá explicar para os trabalhadores de seus direitos, seus deveres, aquilo que nós temos no acordo coletivo, para que é o sindicato, para que serve o sindicato, qual é o direito de você ser associado. E quantas vezes nós ouvimos e recebemos no sindicato pessoas que vêm e diz: eu quero pagar R$40 por mês para ser sócio do sindicato. Eu dou 2 dias por ano se precisar para ser contribuinte desse sindicato, porque aqui vocês têm benefícios. Vocês lutam. Lá onde eu trabalhava não tem sindicato, não tem ninguém que luta para nós. Não sabemos quanto é o INPC, como que é a negociação, a data base. Olha, gente, é triste. Por isso eu tenho orgulho de você ter o sindicato da alimentação aqui de Marau. 7:33, vou lembrando aqui que tem o nosso amigo aqui, deixa eu ver aqui, eu achar aqui no WhatsApp do sindicato, que diz o seguinte, vamos aqui, o meu amigo Rudi faz uma mensagem para o meu neto Miguel, que está de aniversário no próximo dia 26, está na escuta do teu programa, ele e meu menino Luiz, aquele que ia no sindicato comigo jogar bola. O Rudi jogar bola. Bah, eu já vi você na quadra, jogar bola, tu tá que nem eu, né, Rudi? Querido meu amigo, então, parabéns, Miguel, voto de muita felicidade, que o anjo Gabriel sempre te proteja em todos os momentos e lugares da vida, que você seja uma de tantas felicidades na vida de tua família e que o anjo da guarda te proteja por muitos e muitos anos, também comemorar o seu aniversário, também o menino Luiz está na escuta do programa, tá bom? Que bom comemorar o aniversário. Ô, Rudi, eu sempre digo para as pessoas, o patrimônio de um ser humano não é aquilo que nós deixamos de material, de dinheiro, o patrimônio do ser humano é a vida, porque muitas pessoas já se foi o patrimônio há alguns anos, nós estamos aqui, com a nossa idade. Então, o melhor patrimônio é a nossa idade, porque muitas pessoas não chegam à nossa idade. E que essas pessoas que estão de aniversário possam ultrapassar a nossa idade por muitas, muitos anos. Felicidade, saúde e sucesso. E vai aí a próxima música.

7:37, todos os trabalhadores de todas as categorias, ó, o pessoal ali do bairro Fátima também, seu Pedro Chaves, a sua esposa. Aqui eu já tô recebendo muita mensagem aí da MBRF, que o pessoal diz: Costela, firma o pé aí, estamos contigo. Guerreiro vai firme, claro, nós temos uma equipe, né? Nós temos uma direção que está sempre aí firme nos apoiando. Quero agradecer também os diretores que vieram no sindicato ontem, né? Olha, parecia que tinha reunião da direção geral ontem no sindicato, né? Estavam todos os diretores lá. Muito obrigado pela presença, pelas palavras, por aquilo que nós debatemos lá também ontem. Nós tivemos o atendimento odontológico no sindicato da alimentação. Doutora Diva, seu horário de trabalhar era até as 10 horas, saiu quase 11 horas do sindicato, hein? Profissional importante, cuidando da saúde dos trabalhadores, dos seus dependentes. Também a doutora Maria Helena, que atende todos os dias na parte da tarde do sindicato da alimentação. Esses dois profissionais, que são alguns de muitos, nós pagamos com a tua mensalidade, trabalhador, com o teu dia do contribuinte. Maria Helena tem mais de 35 anos dentro do sindicato, né? Então aí atendendo, cuidando. Nós vimos os estrangeiros que procuram muito essa área odontológica do sindicato da alimentação, porque lá no seu país não tem esses tratamentos como tem aqui, né? Eles ficam muito felizes. Que bom que nós podemos fazer a felicidade do outro. É isso que é importante. Nós não somos ilha. Nós somos um rio que vai se agrupando com as águas e vai criando essa força para nós chegar ao nosso destino, que é o mar. Aonde que nós queremos chegar? O que é o mar? É onde todos tenham vida com qualidade, moradia, educação, segurança, salário e tantas outras necessidades da nossa vida. Então isso é importante, que a gente se una, que a gente esteja junto com aqueles que lutam para o bem das pessoas. Isso é muito importante, né? Importante também são as empresas, sim, que têm parceria com o Sindicato da Alimentação. Vou falar algumas delas aqui, hein? 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
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Você pode chegar no sindicato, nós temos pessoas preparadas para atender você, associado e dependente. 7:42, 19 graus a temperatura, chegando o irmão Sol, né, para nos dar uma alegria. Olha, o tempo tá bom, viu? O tempo tá bom. Por enquanto tá bom. Vamos lá, vamos torcer que aqui isso permaneça e permaneça você também na sintonia da 93.7 Vang FM até às 9 horas no programa A Voz do Trabalho.

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1: Sete horas 46 minutos. Olha, recebo mensagens aqui no WhatsApp também, o pessoal da Suínos nos dando força aí nas negociações. Pessoal da Aves me manda uma notícia aqui até que meia preocupante, viu? Quando eles falam que há um grande número de trabalhadores falando em pedir desligamento da empresa. A gente já soube alguns comentários sobre isso, tá bom? Também o pessoal aí da Industrializado, obrigado pela sintonia do programa. Costela, trabalho no segundo turno, mas sempre acompanha o programa Voz do Trabalhador. Parabéns para a Vang FM, que recebeu o Sindicato da Alimentação, deu essa abertura para nós sermos mais bem informados. Olha, nós tivemos pessoas que veio pessoalmente aqui na direção da Vang FM pedir para abrir um espaço para o Sindicato da Alimentação, né? E hoje estão nos acompanhando. Muito obrigado. Também quero agradecer aqui a minha grande amiga Nair Bertosso, muito obrigado pela sintonia do programa, ela que não perde um programa Voz do Trabalhador, foi ex-diretora do sindicato, também ajudou a construir, né? Obrigado, Nair, por esse coração maravilhoso. Olha, o coração da gente tem que ser como um presépio, né? Presépio a gente enfeita cada vez melhor no final do ano. O nosso coração tem que ser um pouquinho mais, enfeitá-lo com obras, com solidariedade, com caridade, com atenção aos mais necessitados todos os dias, né? E também ali pode ser um grande presépio, desde que nós aceitamos que o Criador fique nessa morada, né? Também o pessoal aqui, deixa eu ver o pessoal do incubatório, agora manda mensagem aqui. Costela, subimos aqui dentro da empresa que você vai vir visitar. Vou visitar o incubatório e a unidade de ração também nos próximos dias. Vamos primeiro acertar a negociação. Depois a gente vai fazer essa visita interna dentro das empresas, como a gente vai ter que fazer na Aves e na Industrializados também. Quem sabe aí no futuro o pessoal da Suíno. Costela, sou da Granja Borella e estou acompanhando o programa Voz do Trabalhador. Obrigado por nos deixar informados. Tem aqui também Mega Alimentos, que tem os nossos grandes amigos que nos acompanham todas as manhãs de domingo. Pessoal do CB Indústria Comércio, Laticínio São Luís, também todos os domingos confirma aqui a audiência no programa Voz do Trabalhador. E também na sexta-feira nós estivemos aí na padaria Pão de Mel, falando com o proprietário da empresa para nós ajustarmos algo que precisa ser ajustado. Olha, é importante esse trabalho que a gente faz. A gente não é um problema, a gente é uma parte da solução do problema. Nós somos nas empresas, quando existem os problemas, sentamos com os proprietários, com os empresários, sempre fomos bem recebidos, com muito respeito, como também nós fizemos isso. Procuramos resolver os problemas de uma forma que fique bom para todas as partes, né? E sempre que tem necessidade, nós vamos nas empresas, o pessoal manda uma mensagem aí, Costela, sobe aqui, Costela, tô indo, é agora, não é para amanhã, porque quando o problema surge, ele tem que ser resolvido rapidamente antes que ele se agrave, que ele fique muito maior. Isso acontece com quem tem empresa, com sindicato, com todos. Quem faz alguma coisa, sempre pode surgir algum problema, mas sempre ele tem uma solução quando nós nos consideramos peça da solução, não peça do problema, peça da solução do problema, né? Isso é importante. Também na quinta-feira o nosso sindicato atende Vila Maria também, sempre está lá a nossa secretária geral Erenilde. Também na quinta-feira nós participamos às 8 horas aí na prefeitura, no Conselho de Habitação, onde a gente assume o cargo de presidente, aí também resolvendo problemas. É algo assim maravilhoso, porque a gente vê que aquele pouquinho do trabalho da gente, ele traz resultado positivo e importante na vida das pessoas. Eu adoro fazer o que eu faço E sempre digo, faço aquilo que eu gosto, aquilo que eu não gosto, eu não me envolvo, eu não faço, eu não vou, porque eu tenho que trazer para minha vida aquilo que é importante para as vidas e não para minha vida. Isso, também na sexta-feira, parabéns aí à MPD, né? Participamos da festa junina e da MPD, né? Parabéns a todos os artistas, né? Esses fizeram um teatro bonito, maravilhoso, fez a gente recordar momento da nossa infância, né? Festa, as pessoas colaboraram, o pessoal que cuida da MPD aí, que bonito, né? Que bonito, sempre tem, esse é o verdadeiro amor ao próximo. Às vezes a gente acha que o amor ao próximo é os outros que tem que fazer, né? Somos nós que temos que fazer. 7:51, 19 graus é a temperatura, você está ligado na melhor do rádio, 93.7, Vang FM, é o programa Voz do Trabalhador, que vai até às 9 horas.

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1: 7:55, 7:55. 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Chega aí, fale com essa gurizada aí, obrigado pela sintonia do programa. Eles que todos os domingos estão sintonizados, acompanhando 93.7. Deixa eu ver também aqui o pessoal aí da Frigo Sul, o Francisco pedindo a música Chimariando, né? Quem sabe o Francisco vai organizando para nós aí, esse que faz a parte técnica aqui da 93.7, todos os domingos, das 7 até às 9 horas. 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Então, no mês de agosto, a gente estará em Minas Gerais, onde a gente estará participando nos importante seminário. No dia 12 e 13 nós estaremos lá em Minas Gerais, então, participando de um grande importante seminário, algo que a gente vai aprender para depois colocar em prática aqui para os trabalhadores associados do Sindicato da Alimentação de Marau. Também eu lembro aqui a nossa Academia Geração em Saúde, coordenada pela professora Danúbia. Olha, muitas vezes eu chego no sindicato aí 6:30, por aí eu gosto de chegar cedo, né? Eu me organizo e às 8 horas aí eu inicio o meu trabalho já organizado para o dia, onde que a gente tem que ir, os compromissos que a gente tem, tá ali aquela gurizada cantando, às vezes dançando, fazendo os exercícios, acompanhado por uma grande profissional. Isso também é cuidar da saúde, foi um investimento bastante grande que nós realizamos no passado, com uma academia, depois foi insuficiente, tivemos que comprar mais uma, colocamos aí muitos aparelhos à disposição de nossos associados e dependentes, porque o exercício é importante para a vida ela é um exercício, a gente tem que exercitar a vida sempre que nós pudermos. Olha, quanto mais parado nós ficamos, às vezes parece que a saúde se torna pior. Vamos movimentar, né? O corpo foi feito para os movimentos. 7:58, música tá pronta, a música aí, então o pessoal que pediu aí, muito obrigado pela sintonia do programa, pode ligar 3342-1957, WhatsApp também aqui da Vanguarda, ou então o WhatsApp do sindicato 999-27-0596.

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1: 8:02, segunda e última hora do programa Voz do Trabalhador. Também é importante nós colocarmos aqui para todos os trabalhadores da alimentação, demais trabalhadores de outras categorias também. Toda vez que a gente realiza um trabalho, a gente tem que procurar, antes de começar a realizar esse trabalho, que a gente procure cuidar também a segurança que nós vamos ter durante a realização desse trabalho que nós temos para fazer, o que nós vamos fazer, né? Quando acontece um fato, um acidente de trabalho, em qualquer empresa, sempre é importante lembrar o trabalhador que a empresa tem que emitir a CAT, é comunicado de acidente de trabalho. Se assim a empresa fizer, as despesas médicas hospitalares, medicamentos, exame, ou se tiver que passar por um processo cirúrgico, as despesas é da responsabilidade da empresa. Por isso que muitas empresas têm um trabalho de segurança do trabalho, é para evitar esses acidentes. Também não é porque a empresa é responsável pelo nosso acidente que nós não temos que nos cuidar. Pois é, quando nós saímos de casa para trabalhar, com certeza absoluta, aqueles que ficam em casa, eles querem que a gente retorne da forma que a gente saiu. Claro que voltamos um pouco cansado físico e mentalmente, mas retornar com o nosso corpo perfeito. E todas as partes do nosso corpo, elas são importantes, né? Se elas não fossem importantes, não estariam no nosso corpo. Então nós também temos que aprender a nos cuidar. Cuidar do nosso trabalho, cuidar da nossa saúde, cuidar da nossa parte física e evitar acidentes de trabalho. Então, se acaso a empresa não emitir a CAT num acidente de trabalho, embora o acidente seja tão pequeno, a pessoa pode futuramente ficar curada desse acidente, mas ficar com algumas sequelas no corpo, né? E às vezes a pessoa não consegue mais produzir 100% como produzia antes do acontecer o acidente. Então você tem o auxílio pecúlio, tá? É importante isso, nós do sindicato temos a nossa assessoria jurídica que cuida disso. Se acaso a empresa não emitir a CAT, que é uma empresa da alimentação, você também pode comparecer ao sindicato, o sindicato pode emitir a CAT, o médico vai assinar e a CAT vai ter validade. É importante isso, mas é importante a gente se cuidar cada vez mais. Os acidentes, já fala a palavra acidente, mas ninguém quer ver um trabalhador, uma trabalhadora acidentado, ou principalmente passar por um processo de recuperação após um acidente. Então vamos também nos cuidar. Atestados médicos, não existe nenhuma lei que diga que o atestado médico não deve ser pago ou negociado. Atestado médico é um documento que é dado ao paciente por um profissional da saúde e a empresa tem que pagar. Bem, a quantidade de dias, quem sabe a quantidade de dias que o trabalhador ou a trabalhadora precisa de repouso é o profissional da saúde. É o médico que atende o paciente. Tá bom? É importante que lembrar que dentro das empresas, muitas empresas têm também seu médico do trabalho. O médico do trabalho é um profissional que também pode te avaliar e também pode entrar dentro da empresa e evitar que alguns trabalhos venham trazer doenças aos trabalhadores. A postura e tantas outras coisas que pode acontecer dentro das empresas. Então, o médico que atende o paciente, ele coloca o CID no atestado, se ele quiser. Se o trabalhador não quer saber ou que outras pessoas saibam a doença que ele tem, É importante ele colocar para o profissional da saúde que não precisa colocar o CID. O CID é um número que o médico coloca e assim a pessoa vai identificar a doença que ela tem. Quem tem que saber da doença é o paciente e o médico que está tratando o paciente. Informações do sindicato aqui na 93.7, Vang FM, programa Voz do Trabalhador. 8:07, 19 graus a temperatura. Bom dia, você que ligou o rádio agora, sintonizado no programa A Voz do Trabalhador.

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1: Oito horas, 11 minutos, pessoal aqui também do bairro Primavera pediu música, logo estamos rodando aí, tá bom? Já tá preparado aí na 93.7 a música que você solicitou. Aqui também diz um rapaz aí que esteve no sindicato essa semana e levou nosso contato e disse: Costela, estou ouvindo o programa, obrigado pelo atendimento, né? Sempre saímos daí bem informado. De uma forma gratuita, a gente tem que ser solidário, né? Quando o sindicato, as pessoas, nós não exercemos a função, né, ou a missão da solidariedade, e se nós olharmos um pouco a nível de mundo, nós percebemos que o quanto que há uma necessidade da gente mudar, né? Mudar, olha, que a gente acompanha através das redes sociais, nem é tão necessário acompanhar, viu? Porque às vezes compartilhamos e divulgamos sempre as coisas tristes, os fatos, os descontentamento de algumas pessoas, algumas críticas, isso aí não faz bem. Isso vai nos abastecendo de um cansaço físico e mental, que às vezes a gente pensa, ou algumas pessoas já têm medo até de estar vivo. Olha, a gente tem que acreditar muito, acreditar que muitas coisas não são necessárias a gente olhar, compartilhar, os descontentamento de algumas pessoas, algumas críticas, isso aí não faz bem. Isso vai nos abastecendo de um cansaço físico e mental, que às vezes a gente pensa, ou algumas pessoas já têm medo até de estar vivo. Olha, a gente tem que acreditar muito, acreditar que muitas coisas não são necessárias a gente olhar, compartilhar, ou tons das leis brasileiras, das normas das empresas, do sindicato, enfim, de tudo aquilo que é necessário, né? E a gente precisa ensinar, ter solidariedade com essas pessoas, independente de tudo. E a gente observa que, infelizmente, dentro da nossa sociedade, ainda tem pessoas que, conforme a pessoa é o atendimento. Eu não sei se vocês têm percebido isso, mas a gente percebe. E às vezes até nós mesmos podemos, né? Independente de tudo, o atendimento é o mesmo. Às vezes nós não podemos não fazer aquela acolhida que é esperada para aquele que se aproxima de nós, né? Porque nós pensamos diferentes, né? E nós somos todos iguais, por isso que todos os acordos coletivos do sindicato, eles são coletivos. Nós não temos um acordo para uma profissão e para outra, é acordo coletivo, porque entendemos que o trabalhador que trabalha muitos anos dentro de uma empresa, e isso no futuro vai ser muito ralo. Será as pessoas que ficam 30, 40 anos, como tem, 45 anos dentro de uma empresa? Não que eu seja pessimista, mas acho que vai ser difícil. E que bom que nós temos esses mestres, essas pessoas que nos ensinam, que nos orientam, né? Mas também estão desanimando. E aí a gente tem que se perguntar o porquê que essas pessoas estão desanimando. Por que que essas pessoas, às vezes, perdem o amor pelo trabalho? Tem pessoas que chega meia hora antes do trabalho. Cuidado, eu tenho uma frase que eu digo para a direção: quem atrasa não adianta. Se você tiver um compromisso às 8 horas da manhã e você chegar às 8:05, 8:10, 8:15, cuidado. Não dá o segundo compromisso, porque no segundo vai chegar atrasado também. Não dá o terceiro. Nós temos que ser exemplo de sempre chegar antes. Então tem pessoas que gostam do trabalho, e isso é importante, a gente gostar do trabalho. Agora é importante também a gente se perguntar por que que gosta do trabalho e por que não gosta do trabalho. Mas trabalhar é importante e nós precisamos. 8 horas 16 minutos, música aqui na 93.7 Vang FM.

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1: Olá a todos que nos acompanham na Rádio Vang. O domingo tem algumas pancadas esparsas, isoladas de chuva. Os modelos atualizados reduziram a possibilidade de chuva para o domingo, mas colocam com risco de temporais mais localizados. Um dia ventoso com 18 a 26 graus. Entre a segunda e a quarta-feira, a instabilidade avança mais, se espalha e a projeção é de chuva forte, chuva que pode ter acumulados altos, além do risco de temporais com rajadas de vento, raios e ocorrências de queda de granizo. A temperatura vai oscilar menos em razão da instabilidade, mas a direção do vento vai determinar a sensação de abafamento ou de refresco. Provavelmente o refresco vem de terça para quarta, quando o vento muda para o quadrante sul. Da Metso Meteorologia, Stael Sias.
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2: 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Também é importante, eu estava olhando aqui nos estúdios da 93.7, que a gente possa, quando a gente passar pelas nossas ruas, né? Olhar as plantas bonitas que estão florescendo, isso também é bonito. É alguém que plantou para embelezar a nossa cidade, a gente se pergunta, o meu trabalho, a minha missão, ele faz bem para a cidade, ele embeleza a cidade, ou ele está denegrindo às vezes a imagem da cidade. É importante isso nós pensarmos, né? Pensar aquilo que a gente faz, está embelezando a vida do outro, da outra, dos trabalhadores, das trabalhadoras, das pessoas que precisam, ou ele está denegrindo a imagem, está colocando algumas nuvens negras aí sobre o nosso município, o povo trabalhador, né? Muitas empresas, muitos trabalhadores, muitas entidades importantes, né? Que fazem trabalho bonito. Isso tem que ser divulgado. Falo aqui porque a gente se emociona às vezes com algumas ações de pessoas. Antes eu falei da MPD, da PAI, da BESFA, os bombeiros, né? Brigada Mirim e tantos outros, né? Que estão criando cidadãos de bem, com uma visão, com comportamento, com respeito, né? Isso é muito, muito importante para as pessoas. Esses dias passando na frente dos bombeiros também, quantas vezes essas pessoas até colocam sua vida em risco para salvar outras vidas? Por que nós não divulgamos esse trabalho bonito, maravilhoso? Por que nós não defendemos? Por que nós não tiramos foto dessas pessoas tão importantes, né? Que são dentro da nossa sociedade, as pessoas que cuidam dos doentes nos hospitais, nos lares dos idosos, né? Tem tanta coisa bonita em Marau que a gente pode divulgar, porque são trabalhos de pessoas que fizeram uma engenharia na sua vida, decidiram fazer esse projeto, projeto importante que é cuidar do ser humano. É isso que nós temos que divulgar, é isso que nós temos que falar, é isso que nós temos que abraçar e estar junto para que Marau se torne cada vez melhor. Povo trabalhador, por isso que a gente tem orgulho de defender a categoria da alimentação, que são pessoas que produzem alimentos importantes para diversos momentos da nossa vida, nos alimentar no nosso estados e países também, essas pessoas que cumprem com as normas das empresas para produzir, para que esse produto seja bem aceito e possa saciar a fome de tantas pessoas que precisam e consumir produtos de qualidade. 8:26, é para isso que nós somos do Sindicato da Alimentação, que não é somente alimentos, mas alimentar a vida, o pensamento, alimentar aqueles que lutam para o nosso município ser cada vez melhor.

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2: 8 horas 33 minutos, 19 graus é a temperatura. Lembrando mais uma vez, então, para quem está sintonizado aí na 93.7 Vang FM, na segunda-feira nós estivemos aí na empresa Lactalis, onde também nós já acertamos então o reajuste do salário dos trabalhadores, né, 2026 a 2027, com 0,5% de ganho real e outros benefícios também, né, importante, né? Também o sindicato participou de integração de novos funcionários contratados aí pela empresa MBRF, e também na parte da tarde, integração de novos funcionários contratados aí pelo frigorífico Frigo Sul, aí de Vila Maria. Na terça-feira, então, nós estivemos lá em Vila Maria, onde, aliás, em Serafina Correia, onde nós participamos da negociação com a empresa BRF, onde a empresa BRF oferece 0 de ganho real para os trabalhadores. Então, nós rejeitamos a proposta, a negociação está aberta, né? Pode surgir a qualquer momento convocações para novas reuniões, e nós do sindicato, claro, nós não estaremos parados, nós estamos trabalhando juntamente com a federação e confederação e sindicatos que tem MBRF nas suas bases, para nós traçarmos aí alguns projetos, algumas ações que a gente pode vir fazer logo aí adiante, tá bom? Então, esses trabalhadores serão informados pelas direções do sindicato também e através das redes sociais. Na quinta-feira, o sindicato participou também, atendendo aí na nossa subsede em Vila Maria, e na parte da tarde, então, também descentraliza um pouco o atendimento, vai até a porta da fábrica do frigorífico Frigo Sul atender os trabalhadores. Na quarta-feira, na MBRF, também importante essa aproximação, e também a gente participa aí de diversos conselhos importantes no município. Temos a Cris, que participa do Conselho de Saúde, a Erinilde participa do Conselho de Emprego e Renda, eu e a Clarice no Conselho de Habitação. Importante isso, quando a gente participa desses conselhos, conselho esse que às vezes tomam decisões importantes para os trabalhadores. Lembro mais uma vez, também na sexta-feira, integração de novos funcionários também contratados pela empresa MBRF. A gente esteve também na padaria Pão de Mel, conversando com os proprietários. À noite de sexta-feira, uma grande festa junina aí, pelo pessoal da MPD, que bonito isso, foi maravilha, né? E lembro mais uma vez, então, aos trabalhadores aí da MBRF, que fiquem atentos, né? Assim que nós tiver novas informações sobre as negociações, nós estaremos passando para os trabalhadores. Também compareça ao sindicato, venha buscar informações, tirar dúvidas. Quando você pede desligamento de uma empresa, é importante você saber o que vai acontecer, como pode ser a tua rescisão. Importante, acordo coletivo da MBRF. Em todos os acordos também nós temos participação de lucros e resultados. O que que é isso? A empresa tem lucro, tem resultado, ela tem que passar um valor X para os trabalhadores. Em alguns acordos coletivos nós temos um valor fixo, em outros não, é diferente. Cada empresa é um acordo, cada empresa tem aí seus benefícios. Você quer procurar, ou precisa, ou está procurando de emprego, e você quer saber de uma empresa que tem convênios, o salário da empresa, se for uma empresa da alimentação, você pode chegar até o sindicato da alimentação, que nós temos aí nos acordos todos os benefícios e também o valor do salário, a carga horária, quais os dias trabalhados. É importante você ser também associado ao sindicato para que a gente possa dar esse atendimento para você. 8 horas 39 minutos, mais música aqui na 93.7 Vang FM, o programa do Sindicato da Alimentação, que vai até as 9 horas.

8h45, 19 graus a temperatura. Você está sintonizado aqui na 93.7, acompanhando o programa Voz do Trabalhador. Sempre é importante nós colocarmos aqui para os trabalhadores. Assim que você tiver alguma dúvida, né, no momento que você pedir desligamento da empresa ou for desligado da empresa, você pode comparecer no Sindicato da Alimentação, que nós estaremos aí passando as informações para você, trabalhador. É importante lembrar que tem algumas leis que muitas pessoas que chegam até o município para trabalhar não têm conhecimento, porém, quando o trabalhador pede desligamento da empresa de forma imediata, a empresa vai cobrar o aviso prévio, que é os 30 dias. Tem também, quando o trabalhador for desligado da empresa, depois de cada ano de empresa, ele tem 3 dias a mais no aviso prévio indenizado pela empresa. Por exemplo, um trabalhador que trabalha, né, há 3 anos dentro de uma empresa, ele recebe 36 dias de aviso prévio indenizado. Não é que o trabalhador tenha que trabalhar 36 dias, ele pode até trabalhar 30 dias, 6 horas, 23 dias, 8 horas, ou então também o empregador pode indenizar. Se indenizar, ele tem que pagar 36 dias. Se ele optar pelo trabalhador trabalhar os 30 dias, então o trabalhador trabalha só 30 dias. Também surgem algumas dúvidas em relação à venda de férias. Quando o trabalhador completa 1 ano, se ele não tiver acima de 5 faltas injustificada, ele não tem desconto nas suas férias. Então, ele recebe, suponhamos um exemplo que o trabalhador recebe 2.500 por mês. Quando ele entra em férias, ele pega os 2.500 e coloca mais 33,33%. Esse é o valor que você vai receber das férias, tá bom? Caso você venda 10 dias, você recebe igual o valor das férias, pega os 2.500, divide por 30 e faz vezes os 10 dias que você trabalhou. Então, esses são os dias vendidos que o trabalhador, às vezes, vende alguns dias de férias para a empresa. Trabalhador também não é obrigado a vender férias. E o empregador não é obrigado a comprar. Então, se o empregador quiser comprar 10 dias, ele compra. Senão, ele não é obrigado a comprar suas férias. É um direito do trabalhador. E também o trabalhador não é obrigado a vender as férias. Vende se quiser. Essas informações e tantas outras você pode ter no Sindicato da

os dias, das 7h30 às 11h40, das 13h às 18h, e ao sábado, das 8h às 11h30. Também, mais uma vez, agradeço todos os diretores que estiveram no sindicato ontem pela manhã, um grande número de diretores também. Lembrando que uma vez por mês nós temos atendimento no gabinete odontológico, ontem a doutora Diva atendendo também lá para aquelas pessoas que durante a semana trabalham no horário comercial. 8h49, 19 graus é a temperatura, mais música aqui na 93.7.

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1: Oito horas e 54 minutos, nós estamos encerrando o programa Voz do Trabalhador, agradecendo você que ouviu, você que ligou, você que mandou mensagem aqui no WhatsApp da 93.7, também do Sindicato da Alimentação, agradecemos, vamos ficar na torcida aí que tudo transcorra de uma forma boa para todos nós, com a questão do tempo, né? Mas não vamos carregar medo, não vamos olhar coisas tristes, né? Mas agradecendo o Francisco aqui na parte técnica, não desligue aí na 93.7, vem nosso amigo Paulo, que chegou aí com o chimarrão bem gostoso, né? Na manhã de domingo, né? Fazendo aquele programa para vocês, fazendo companhia. Desejamos a todos um ótimo final de domingo. Proteção divina a todos, e nós retornamos no próximo domingo com mais um programa A Voz do Trabalhador aqui na 93.7 Vang FM.

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Bom dia, gauchada de Amaral, bom dia, gauchada de toda a região. A partir desse momento, o melhor da letra e música da cultura rio-grandense, música sertaneja, música nacional, MPB. E vamos tocando o programa Letras aí, tradicionalmente apresentado pelo Borges. E logo após as 12 horas, então, o tradicional Alma Campeira, valorizando a nossa cultura, valorizando o que é nosso aí. Um abraço a meu amigo Alcimir Brategan, grande costela, que levanta a audiência, né? Aí nos dá entrega de presente essa audiência maravilhosa aí, que continue conosco aí nesse domingo, velho. Meio ventoso, né? O solzito tá por aí, mas o vento tá forte, uma barbaridade, hein? É bom, esse é daqueles dias que tem que sair com as pedrinhas no bolso aí, né? Tá bueno? Nós vamos começando aí a parte campeira, digamos assim, parte gaúcha, nessa primeira hora do programa Letras, aí depois logo mais a gente vai misturando aí, se aventurando pelas sertanejas aí, tá bueno? Com apoio dos ouvintes aí, 3342-1522, fica à disposição dos ouvintes. Funciona como telefone, WhatsApp, deixe seu recado, seu áudio, cante um verso, cante uma música. Fica à disposição dos ouvintes. Também procure Paulo Ávila através do Facebook aí, pelas nossas conexões aí, para interagirmos juntos aí até às 14 horas, tá bueno? Começamos aí com César Oliveira, Essa Milonga que Canto. Um abraço, meu amigo Vomir Lima, grande assador Vomir Lima, também a dona Adriana, ligadito no mais aí, meu amigo Alceri Vargas, Osvani, o Gerard, o Mário, o time aí da Barbearia Rigo, essa turma buena aí que recebe sempre muito bem os fregueses aí, né? Tia faz um trabalho no capricho. E um abraço especial pro seu Afonso Vargas e toda a família e gente boa por demais, tá bom? Para vocês então, começamos com César Oliveira, Essa Milonga que Canto.

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0: Bueno, Gauchara, quando são 9:22, você está sintonizando a 93.7, programa é o Letras, valorizando as melhores letras regionais, nacionais, sertanejas, aí vamos juntos com o apoio dos ouvintes fazer a melhor programação até as 12 horas aí, tá bueno? Ligue, participe, 3342-1522, funciona como telefone, WhatsApp, deixe seu recado, seu áudio, cante um verso, cante uma música, procure Paulo Ávila também através do Facebook e vamos interagindo aí até as 12 horas e logo após as 12 horas, então o tradicional Alma Campeira até as 14 horas, tá bueno? Todos convidados aí a sintonizar, tá bom? Um abraço especial ao meu amigo Vladimir Volpato, grande xerifão da Ângela Borella e o bandido, um abraço pra Dona Maria, meu amigo Silvestre ali, o vizinho, né, tia? Grande nego Silvestre ali, vizinho do bandidão ali, os dois xerifão, ninguém passa, nem entra, nem sai da Ângela Borella sem passar pelos esses dois galdeiros aí, né, tia? Eu falei em botar umas pedras no bolso hoje pra dar uma passeada na avenida com esse vento aí, o índio Edis que tá amarrou um laço, amarrou um laço no tornozelo aí pra não ir muito longe, né, louco, velho? Tá bueno, então um abraço aí, meu amigo Vladimir Volpato, grande bandido. Um abraço especial, meu amigo Evandro, Bairro Jardim do Sol, ligadito no mar, sempre marcando presença aqui na 93.7. A gente nos pediu Berenice e ela vem cantar agora então Ciúme, tá bueno? E na sequência eu trago o Guasca, com o imortal Pedro Hortaça, especial pro meu amigo Vladimir Volpato.
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Bueno, Gocharcon, são 9:42. Você está sintonizando a 93.7. O programa é o Letras, valorizando as melhores letras regionais, nacionais, sertanejas. Agora, daqui a pouco vamos a se aventurar pelas músicas sertanejas aí com o apoio dos ouvintes. Você é nosso convidado a ligar, participar através do 3342-1522. Funciona com telefone, WhatsApp, deixe seu recado, seu áudio, cante um verso. Cante uma música, também procure Paulo Ávila através do Facebook e vamos juntos aí até às 12 horas. E logo após as 12 horas, então, o tradicional Alma Campeira, valorizando nossa cultura, valorizando o que é nosso aí até às 14 horas, tá vendo? Vamos junto aí nesse domingo musical aí. Leve o tempero musical pro seu almoço dominical, tá vendo? Falando em almoço aí, quem tá preparando aquele almoço no capricho aí, a gauchada aí da Gastrobar, Pochete Gastrobar, aí um forte abraço a esse time aí que prepara aquele almoço no capricho aí. Você não quer se estressar no domingo aí, quer levantar mais tarde, bem tranquilo, é só mandar um WhatsApp ali pro Índio Velho, ligar, fazer sua encomenda do combo ali, aquele franguinho no capricho, aquela maionese deliciosa, polentinha crocante, né, tia? Também tem a carne suína, uma paletinha, uma sobrepaleta, tem um medalhão e tem até aquele, até o arroz branco, é um arroz diferenciado ali daquela turma ali, tia. Um forte abraço para essa gauchada aí, um bom domingo. 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Aí um abraço pro time da Pochete Gastrobar aí, que estão na escuta. Nos pediram aí o Luiz Marenco e vamos ouvir então Destinos.

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Bueno, Gauchado, quando são 10h02, você está sintonizando a 93.7, programa é o Letras, valorizando as melhores letras regionais, nacionais, sertanejas aí, né? Tia, vamos agora se aventurar então pelas músicas sertanejas aí, com apoio dos ouvintes, ligue, participe, 3342-1522, funciona como telefone, WhatsApp, também procure Paulo Ávila através do Facebook, estaremos aí até às 14h, tá bueno? Estamos juntos nessa maratona musical e leve o seu tempero musical pro almoço dominical. Um abraço, meu amigo Paraguaçu, que vem lá da fronteira, né? Mas já se aquerenciou por Marau, já se sente marauense, com certeza. Ele disse que o vento lá na fronteira é meio diferenciado, né, tia? O vento assobia um pouco mais aqui agora, foi ele falar, agora tá assobiando aqui perto, aqui, tia, aqui no estúdio da Vang, que é. Na fronteira o vento assobia um pouco mais forte. O minuano está soprando, assobiando nesta noite, tropeirando seus fantasmas, e as almas vão passando, cavalgando redomões, fantasma do passado no tropel das tradições. Vamos trazer então, hein, na voz de José Cláudio Machado, este hino, quando sopra o minuano, e na sequência então vamos entrar para a sertaneja, tá vendo? Um abraço aí do Natânia Regina, meu amigo Paraguaçu, um abraço a todos que estão na sintonia, também a gauchada que vai levando o Letras na carona aí, estradiando, se deslocando de Marau ou chegando até Marau, sejam bem-vindos aí, muito obrigado pela carona. Então...

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9: Olá a todos que nos acompanham na Rádio Vang. O domingo tem algumas pancadas esparsas, isoladas de chuva. Os modelos atualizados reduziram a possibilidade de chuva para o domingo, mas colocam com risco de temporais mais localizados. Um dia ventoso com 18 a 26 graus. Entre a segunda e a quarta-feira, a instabilidade avança mais, se espalha e a projeção é de chuva forte, chuva que pode ter acumulados altos, além do risco de temporais com rajadas de vento, raios e ocorrências de queda de granizo. A temperatura vai oscilar menos em razão da instabilidade, mas a direção do vento vai determinar a sensação de abafamento ou de refresco. Provavelmente o refresco vem de terça para quarta, quando o vento muda para o quadrante sul. Da Metso Meteorologia, Stael Sul.
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Bueno, Gauchado, quando são 10 horas e 22 minutos, você está sintonizando a 93.7, programa É o Letras, tradicionalmente apresentado aí pelo mestre Carlito Silvestre. Encontra-se em viagem, né, tinha na cobertura da Copa como você nunca viu, Copa 2026, esse grande evento esportivo aí, a qual a equipe jornalística aí da Vang FM fez um grande trabalho, um belíssimo trabalho aí. Carlito Silvestre, Luiz Silvestre, Roberto Silvestre fizeram uma grande viajada pelos Estados Unidos, aí apresentaram algumas sedes da Copa e também diversos outros lugares interessantes aí dos Estados Unidos, aí fizeram, cruzaram os Estados Unidos aí de ponta a ponta, né? Que já estão aí se dirigindo de Washington para Nova York, onde começam então o retorno para São Paulo e logo após Porto Alegre e definitivamente aí para cidade de Marau. Com certeza estão com muita saudade da querência, né, tia? Então eles retornam essa semana então com muito conhecimento na bagagem, muita novidade aí, e com certeza vai ter muito material pela frente aí. Acompanhe em todas as plataformas digitais e também na programação da Vang FM. A gente vai junto viajando com esses gaudérios aí. Um abraço aí, meu amigo Fernando, Dona Isadora, gauchado lá no bairro Constante Fuga. Esse Fernando Enjoy é parceiro aí desde os tempos da antiga Perdigão, hein, né, louco véio? Tem história esse louco véio. Um abraço aí pra Dona Isadora, pra Piazada, então lá na sintonia e nos pede música aí. Com Christian Ralph, Homem de Pedra, vai sair. Eles que são vizinhos da Dona Teres Corteganha, tá sempre na sintonia da 93.7, hein? Um abraço a toda a gauchada aí no bairro Constante Fuga. Está na sintonia aí da Vang FM. Também um abraço, meu amigo Evandro, do Bairro Jardim do Sol, ligadito desde cedo aí, nos pedindo No Colo da Noite. Vai sair na sequência aí, tá bueno? Ligue, participe. 3342-1522. Funciona como telefone, WhatsApp, deixe seu recado, seu áudio. Cante um verso, cante uma música, estaremos aí até às 12 horas e logo após as 12 horas, com o tradicional Uma Campeira até às 14 horas.

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9: Bueno, Gauchar, quando são 10 horas e 43 minutos, você está sintonizando a 93.7, programa Eu Letras, aí, valorizando as melhores letras regionais, nacionais, sertanejas. Contamos aí com o apoio dos ouvintes para fazermos aí a melhor programação até as 12 horas e logo após as 12 horas. Então, o tradicional Alma Campeira e todos os convidados a sintonizar, participar e agrandar aí nossa roda de chimarrão, tá bueno? Forte abraço, um ótimo domingo a todos. Um abraço especial ao meu amigo Moacir Fonseca, sogro do Jerônimo, pai do Ali, da Josi, da Josiele, só gauchada buena, só gente buena, tinha grande Moacir Fonseca, e ele vai estar pensando em trocar de camisa, né? Tinha que você tá vindo solzinho, tá na hora de trocar a camisa. Ele parece que tem duas camisas, né? Vai sair daqui um pouquinho aí. Milionários é rico, duas camisas, aumenta o volume, hein, louco velho? Na sequência, vamos trazer um pedido especial do meu amigo Sandro Hamaker, grande Sandro Hamaker, ligadito no mais, um abraço a dona Rúbia, o filho Luiz Gustavo aí, levando tempero musical pro almoço dominical. Pediu um menino campeiro, vamos trazer aí na sequência, aumenta o volume aí, Chiro, velho. Forte abraço aí a família Start Auto Center aí, sempre ligadito aí na 93.7. Vamos com música, Milionários é Rico, duas camisas.

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0: Bueno, Gauchada, quando são 11 horas em ponto, você está sintonizando a 93.7. Programa é o Letras aí, valorizando as melhores letras regionais, nacionais, sertanejas. A gente vamos tocando o barco até as 12 horas aí com apoio dos ouvintes. Ligue, participe através do 3342-1522. Funciona como telefone, WhatsApp, deixa o recado, seu áudio, cante um verso, cante uma música, né? O céuzinho aí tá azul, umas luzitas pequenas, né? O ventinho parece que tá dando uma freada e o solzinho tá chegando com mais força e vai dar um domingão bueno, uma barbaridade aí na tarde, né, tia? Aproveitar mais um domingo aí, dia 19 de julho de 2026, dia de final de Copa, né, tia? Não é como a gente queria, mas tem um final aí, grande jogo ontem, mas um grande jogo hoje, com certeza, vai ser uma peleia das mais furiosas, né, tia? Vamos ver o que acontece aí na Copa do Mundo 2026, tá bueno? Um abraço aí, meu amigo Moacir Fonseca. Barbaridade, velho, mandou a foto do churrasco, só capa de revista, hein, tia? Uma costela, coisa mais linda, hein, tia? Que capricho. Bom almoço aí, tio, velho, bom domingo. Um abraço especial, meu amigo Lídio Mangoni, também, preparando o almoço da esposa ali, ao som do Alma Campeira, vai ficar muito mais saboroso, com certeza aí. Um abraço pra dona Lenir, meu amigo Lídio Mangoni, e ele que é gaiteiro, gosta por demais da música aí do Tropeiro Velho. Às vezes ele puxa junto a gaita aí, né, tia? Um abraço aí, bom domingo, dona Lenir. Um abraço, meu amigo Lídio Mangoni. Pra vocês, então, vou trazer com os Fagundes, Tropeiro Velho.
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9: Bueno, Gauchado, quando são 11:16, você está sintonizando a 93.7, programa é o Letras, valorizando as melhores letras regionais, nacionais, sertanejos, gente. E após as 12 horas, então vamos de alma campeira, valorizando nossa cultura, valorizando o que é nosso aí. Um abraço aí, meu amigo Romir Lima, grande assador, hein, Nete? Bom dia, Chiru, um abraço, bom domingo. Mas que barbaridade, hoje tuas músicas tá muito bom, tá de cravar o chifre no asfalto. Azar, Chiru, velho. Um abraço pra dona Adriana, bom domingo aí, bom almoço. Barbaridade, tá bonita a churrasqueira do louco, velho, aqui, gente. Quem também tá fazendo uma fumaceira aí, meu amigo Jossi Clay, lá no bairro Solutos. A fumaceira tá grande lá pra aqueles lados, né, tia? Abre o peito aí, louco, velho.
10: Fala, Chiru, velho. Olha aí, ó. Eu metendo uma pinga aí pro meu cunhado, meu irmão aí, ó.
9: Nossa, que coisa boa.
10: Fazendo aquela pecuária aí, ó. Mandou uma bem aporreada aí pra nós aí, que temos na escuta do teu programa aí. E mais tarde eu vou olhar a seleção da Argentina, né? Aquele abraço, Chiru, velho. Tamo junto aí. Quiser vir aparecer aí, almoçar aí, pode vir, ó.
9: Mas, barba, vão ter que dar uma passada aí.

cuida o fogaréu lá, louco, velho. O fogaréu tá quase pegando na carne, em fogaréu, cara. Churrasqueira lotada de carne, só gente boa, né, tia? Só os perdigueiros aí. Um abraço aí pra toda a família, meu amigo Josicli. Velho, sempre recebendo de portas abertas aí, toda a gauchada aí. Já tive o prazer de saborear um churrasco bueno lá, né? Já fizemos um carreteiro no Capricho também. E o louco velho tá sempre rodeado de amigos aí nos domingos aí. E levando um tempero musical, sabe que o churrasco fica muito mais saboroso, né, tia? Vou levar pra vocês aí, pra se apaixonarem um pouco. Vocês são tudo índio velho, de coração mole aí. Chitãozinho Chororó, participação Marília Mendonça, página de amigos.

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10: Bueno, Gauchar, quando são 11:37, você está sintonizando a 93.7, programa é o Letras, valorizando as melhores letras regionais, nacionais, sertanejas, né? Vamos aí até as 12:00, com o auxílio dos ouvintes aí, participando através do 3342-1522. E logo após as 12:00, então, o tradicional Alma Campeira aí, valorizando a nossa cultura, valorizando o que é nosso, aí vamos até as 14:00 com muita música campeira aí, sempre levando um tempero musical pro seu almoço dominical. Um abraço aí, meu amigo Moraes, no Capingui, ligadito no mais, pedindo a música Serafim e Seus Filhos, vai sair daqui um pouquinho aí, aumenta o volume, Chiro, velho, fica ligado aí. Gauchada aí do bairro Solutos, tão agitado lá, uma barbaridade, hein? A fumaceira tá grande por demais aí, abre o peito aí, meu amigo.
11: Bom dia, meu amigo, tudo certo? Temos aqui no meu cunhado aí, Mosquito, Jociclei. Roda uma música aí pra nós, pode ser uma gaúcha, Tempo de Guri, dos Mirim. Beleza?
10: Tá bem bueno, Chiruvé, fica ligado aí, aumenta o volume que já vai sair, tá bueno? Vamos, daqui a pouco já vamos entrar nas gaúchas novamente. Aí vamos trazer Tempos de Guri, belíssima música aí, com os Mirins. Hoje de manhã, quando eu abri o programa, eu falei sobre o vento aí, hoje é dia de botar umas pedrinhas no bolso, né? Tinha o meu amigo Vladimir Volpato lá, falou que já amarrou o laço no tornozelo para sair, né? não voar muito alto, né? E meu amigo Vivaldino Pereira da Cruz me lembrou de um problema mais importante aí, abre o peito, meu amigo Viva.
12: Bom dia, Churu, tudo tranquilo? Como é que tá, senhor? Viu? Tem que se cuidar aí para sair nesse vento aí que vai arrepiar nossos cabelos aí.
10: É um problema, loucura.
12: Toca aí, se dá tempo aí, espuma da cerveja pra nós, né?
10: Mas com certeza, fica ligado, aumenta o volume, louco. Eu sempre cuido demais da franja aí, né, tia? Nesses dias de evento estraga uma barbaridade. Um abraço, meu amigo Viva. Bom domingo, bom almoço aí, louco, velho. E quem também tá ligado no programa Letras de hoje, hein, meu amigo? Valmor Bode, Ande Bode, Dona Jô, o Ali Gaúcho, a Rose, o Joca, o Júlia, o Bodinho, família reunida aí fazendo uma fumaceira aí, né, tia? Abre o peito aí, meu amigo Bode.
13: Bom dia, louco velho. Tudo certo, homem velho? Manda um abraço aí pro Ale Gaúcho. Tamo aí aqui na assando uma pecuária aqui na casa do Ale hoje. Tamo na companhia do colega aí. Só curtindo umas baitas músicas aí. Manda um abração pra nós aí.
10: Bom dia. Tá bem bueno, Chiruvé. Bom domingo pra vocês aí, bom almoço. Um abraço aí pra gauchada aí da JJS Turismo, conforto, segurança e pontualidade, gente. O velho transporta a piazada aí das invernadas aí por onde quer que ande, aí, se apresentando e levando o nome de Amaral por esse Rio Grande afora aí, tanto do Portinho como dos Sentinelas aí, e a gente fica muito tranquilo quando vai na mão desse compadre velho, tá bueno? Forte abraço a todos vocês, um ótimo domingo aí, o Bodinho aí tá dançando por demais, o Joca, a Júlia aí, a gauchada, veste a camisa, né, tia? Bota o coração na espora. Eu vou trazer um poncho miliqueiro daqui um pouquinho mais, na abertura do Alma Campeira aí, fica ligado. Vamos atender o pedido de velho então. Deus também viaja comigo, sempre na estrada, sempre junto, com certeza. Na sequência, espuma da cerveja, pedido meu amigo Viva aí. E vamos com música aí. Forte abraço, obrigado pela parceria, pela audiência. Bom domingo a todos.

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11: Bueno, gauchada, quando são 12 horas e 2 minutos.

Minutos, começamos oficialmente então o programa Alma Campeira e valorizando a nossa cultura, valorizando o que é nosso. Quem está com nós aí desde as 9 horas, continue, fica o convite para continuar até as 14. Quem está chegando agora, seja muito bem-vindo aí, né? 3342-1522, fica à disposição dos ouvintes, ligue, participe, mande seu recado, seu áudio, cante o verso, cante uma música, estaremos aí até as 14 horas valorizando a nossa cultura, valorizando o que é nosso. 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E vamos começando então, começando devagarito, Alma Campeira agora então, valorizando a nossa cultura, valorizando o que é nosso, né, tia? Um abraço especial ao meu amigo Geno Cáceres, a Carla, a Kátia, também a mãe das meninas aí, toda a família aí na bairro Rigo, aí ligadito no mais, né, tia? Meu amigo Antônio Panisson, marcando presença aqui no Alma Campeira, o Sérgio Grande, Sérgio Rodrigues, o Univer lá do Itaqui, né, tia? Hoje não quis ter trabalho de espetar a carne, largou na grelha, mas que capricho, hein, tia? Uma tira de costela e uma ponta de costela de cordeiro, mas daí tá judiando aí do louco velho, hein, tchê? Que capricho, bom domingo, bom almoço aí, louco velho. Também um abraço especial meu amigo Sandro Ramack, recebendo a família aí de Francisco Beltrão, né, tchê? O cunhado e a família toda aí, né, tchê? E foram se reunir na casa do sogro, foram dar despesa na casa do sogro, isso é bueno por demais aí. Bom domingo a todos aí, um bom almoço pra todos vocês aí, tá bueno? A gauchada de Francisco Beltrão, lá do Paraná, sejam muito bem-vindos. Amaral, vou trazer uma música que fica no meio do caminho da Bela e Santa Catarina, então, tá bueno? Fica entre o Paraná e o Rio Grande do Sul aí, música vencedora da 31ª Sapecada da Canção Nativa, direto de Lages, Santa Catarina. Vai especial pro meu amigo o Amor Bode, a Dona Jô, o Bodinho, o Ali Gaúcho, a Rose, o Joca, a Júlia. Gauchada aí que adaptou esse tema aí, belíssimo tema aí. Sabe que o poncho gaúcho é um poncho, é um parceiro do gaúcho nas lidas campeiras, protege das intempéries, né, tia? E o índio velho se viu na obrigação de trocar o poncho dele pro material escolar, pro piá poder estudar. É uma belíssima história aí, através da música, na voz de Pirisca Greco, Poncho Miliqueiro. É essa que vem abrir o Alma Campeira de hoje.

0: Bom dia, meu amigo, tudo certo? Temos aqui no meu cunhado aí, Mosquito, Josiclei. Prova uma música aí pra nós, pode ser uma gaúcha, Tempo de Guri, os Mirim. Beleza?
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5: Olá a todos que nos acompanham na Rádio Vang. O domingo tem algumas pancadas esparsas, isoladas de chuva. Os modelos atualizados reduziram a possibilidade de chuva para o domingo, mas colocam com risco de temporais mais localizados. Um dia ventoso com 18 a 26 graus. Entre a segunda e a quarta-feira, a instabilidade avança mais, se espalha e a projeção é de chuva forte, chuva que pode ter acumulados altos, além do risco de temporais com rajadas de vento, raios e ocorrências de queda de granizo. A temperatura vai oscilar menos em razão da instabilidade, mas a direção do vento vai determinar a sensação de abafamento ou de refresco. Provavelmente o refresco vem de terça para quarta, quando o vento muda para o quadrante sul. Da Metso Meteorologia, Stael Sul.
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6: Bueno, Oxaro, quando são 12 horas e 23 minutos, você está sintonizando a 93.7, Vang, a FM de Marau quebra as porteiras e leva muito mais longe a cultura do Rio Grande. Tivemos aí no bloco anterior, então, César Oliveira e Rogério Melo, Linguagem Pátria de um Povo. Também tivemos Tempos de Guri com os Mirins, pedido aí da gauchada aí no bairro Solutos. O irmão do meu amigo Josiclei, toda a gauchada e os perdigueiros reunidos e fazendo aquela fumaceira tradicional de domingo, né? Te levando um tempero musical pro almoço dominical. E abrindo o bloco, então, tivemos Poncho Miliqueiro, belíssima música aí na voz de Pirisca Greco, vencedor aí da 31ª Sapecada da Canção Nativa, música que vem lá de Lages, da Bela Santa Catarina, né? Vai especial aí pra gauchada de Francisco Beltrão, a família do meu amigo Sandro Hammer, cunhado, também é o sogro aí, né, tia? Estão dando despesa na casa do sogro aí, família reunida, isso é coisa linda por demais, eu sempre agradeço a oportunidade e os ouvintes que nos deixam participar desse momento tão especial, que é justamente o almoço dominical, onde a gente reúne os amigos, reúne quem é quem a gente quer bem, né? Para celebrar a vida, celebrar a semana e já recarregar as baterias, então é um momento bastante importante, eu sempre aumento a minha responsabilidade aqui de levar música de qualidade, levar um verdadeiro tempero musical para esse momento tão especial. Um abraço mais uma vez aí pro Valmor Bode, a Dona Jô, o Bodinho, o Ali Gaúcho, a Rose, a Júlia, o Joca, gauchada aí que também um abraço especial ao Leonardo Pinheiro, que pegou essa música, esse belíssimo tema e transformou no tema de entrada e saída da Invernada Mirim, do CTG Felipe Portinho, então justamente o Poncho Herói, uma belíssima história aí, com certeza, tá bueno? Vamos com música aí, atendendo a gauchada, vai ligando, participando, mateando, almoçando conosco, e um abraço pro meu amigo Odinei Boff, Dona Carla Cáceres, seu Geno, Dona Claudete, ligadito no mais aí, direto do bairro Rigo, nos pedindo a música Pilares, vai sair daqui um pouquinho, aumenta o volume aí, Chino Velho. Um abraço minha amiga Rosalina, cantora Rosalina do bairro Carolo, Dona Rosinha, obrigado pela parceria, pela audiência. Também meu amigo Valmor Arthur Ficanha, grande Ficanha, e o Marco Ficanha, o Arthur Ficanha, só a gente é buena, e a Dona Cris, que comanda toda essa gauchada aí, né, tia? E ele manda um abraço especial aí pra gauchada aí da 16ª, deixa eu ver aqui, se eu acertar a edição aqui, né, 26ª Ronda Fandangueira aí, né, tia? Justamente a ronda que trouxe os mateadores, Amaral, aí, mais ou menos 15 anos atrás, aí nós vamos trazer novamente aí no dia 14 de novembro de 2026, todos convidados aí. A 34ª edição da Ronda Fandangueira e com os mateadores, justamente aconteceu aí na 26ª Ronda Fandangueira, também teve animação dos mateadores, tá bueno? Um abraço aí pra família Ficanha e a todos os posteiros aí da 26ª Ronda Fandangueira, então ligadito aí na 93.7. Quem também tá ligado aí, meu amigo Juarez Mesumo, tio Pita, de Nova Araçá. Abre o peito aí, churuvéi.
7: Vamos lá, Paulo, toca uma do grupo Rodeio pra todo mundo que estiver ouvindo a Vang FM aí.
6: Tá bem bueno, Chiru, fica ligado, hein? Um abraço pra todos vocês aí em Nova Araçá, Dona Ivanícia, Maite Letícia, o Matias, vai sair o grupo Rodeio daqui um pouquinho, aí aumenta o volume, tem mais recado aí, meu amigo Davi Perim, abre o peito, louco velho.
8: Boa tarde, amigo Paulo, tudo certo? Queria te pedir uma música hoje, é pra bailar de colatada.
6: É bem bueno.
8: Se tu me pedisse essa música, se eu não te pedir essa música, eu ia morrer, porque é uma música boa pra escutar, tomando chimarrão, esperar a carne assar.
6: Azar, Chiru,
8: coisinha boa.
6: Isso é coisa boa por demais, né, Chiru? Fica tranquilo, vamos trazer daqui um pouquinho aí, pode aumentar o volume, tá bueno? Desta feita aí pra abrir o bloco, vamos trazer aí na voz do Joca Martins, Por Causa das Piochas. 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
7: Bueno, Gauchara, quando são 12h42, você está sintonizando a 93.7, programa é o Alma Campeira e valorizando a pura essência da cultura do Rio Grande. Tivemos aí no bloco anterior, então, pedido do meu amigo Rodinei Boff, especial para a família Cáceres e meu amigo Geno, Carla, Kátia, Dona Claudete, Miro Saldanha Pilares. Também tivemos Joca Martins, Por Causa das Pilchas. E vamos com mais música, atendendo a Gauchara, vai ligando, participando, mateando, almoçando conosco. O WhatsApp tá fumaceando, isso é coisa linda por demais. 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Tem recado aí da família Wagner, direto do bairro Fachini. Abre o peito aí, meu amigo.
8: Opa, tchê, olha ali, ó. Estamos fazendo uma iguaria campeira aqui.
7: Ah, que capricho.
8: E quando noto o Cusco dançando com a minha sogra.
7: Que barbaridade.
8: Eu digo, ô, louco, mas estamos bem, né? Estamos animados. Queria mandar um abraço aí pro pessoal da rádio aí, em nome do meu sogro, a minha sogra, o Nailson Wagner e a Marinês. Um abraço, meus queridos, e um quebra-costela especial também pra galera da Rádio Vang FM. Um abraço, um bom domingo a todos.
7: Tá bem bueno, Chovei. Muito obrigado e um abraço especial à família Wagner, seu Nailson, a dona Marinês aí, tio Indy, mandou um vídeo do Cusco dançando aí com a dona Marinês e o bicho velho marca o passo certinho, mas que capricho, hein? Forte abraço e bom domingo, bom almoço pra vocês aí, família Wagner, bairro Fachini. Quem também tá ligadito no mais é meu amigo Gringo Revelou, Andy Luiz Carlos Revelou, gringo, abre o peito aí, ah, não, ele não mandou áudio, vamos ver aqui, boas tardes, meu amigo Paulo, tudo certo? Acompanhando daqui com a AB, até o programa, um baita programa, abração, Thiago, trago boas notícias da família Grêmio Marau, ontem no Broco Esporte de Lazer, sede Independência, Taquari, o Grêmio venceu, o Grêmio Marau em ótima fase, venceu mais uma, oitava seguida, mas que capricho, gente, foi em frente a boa e jovem equipe do Vasco de Ibiaçá, placar final de 3-0, gols de Márcio, Pitti e Mioto, mas que capricho, venceu, confirmando a vitória, né? 3-0 nessa temporada, 2026, foram disputados 12 jogos, com 9 vitórias, 2 empates e 1 derrota. O próximo compromisso será em Arvorezinha contra a equipe dos veteranos de São Luís, dia 1º de agosto, tá bom? Então, um abraço aí, equipe do Grêmio Marau, fazendo bonito, aí, tia, vitória consagradora de 3-0 em cima da boa equipe Vasco de Ibiaçá. Tá bueno, então, um abraço meu amigo Luiz Carlos, dona Bia, sempre ligadito no mar, sempre nos trazendo notícias aí da família Grêmio Marau, tá bom? Quem também tá ligado, a família Pedrosa, minha amiga Ana Paula, o Ariel, Sofia, Rodrigo, ela manda música aí pra dona Ana, o seu Ari, pra comadre Mike e também os compadres Beck e a dona Neuza, ali, vieram. Estão juntos almoçando hoje, ah, eles sempre se mandam recado através aqui da 93.7. Hoje estão juntos aí, reunidos, almoçando juntos, isso é coisa buena por demais aí. Bom domingo para vocês, bom almoço aí, essa gauchada buena, meus amigos aí, de tempos aí, que estão sempre participando e marcando presença aqui no Alma Campeira, nos honrando com sua audiência aí também. Um abraço, meu amigo Éder Soares, ligadito no mais aí, pedindo a música Pilchas. Vai sair daqui um pouquinho aí, fica ligado, Chiruvé. E tem recado aí da dona Tânia Regina, esposa do meu amigo Paraguaçu. Abre o peito da dona Tânia Regina.
9: Oi, Paulo, bom dia, tudo bem? A Tânia aqui da Santa Rita, esposa do Paraguaçu, tudo bem? Nós gostaria que tu mandasse uma música pro meu neto que fez aniversário agora. Nós vamos almoçar tudo aqui em casa, terça-feira. O Pito, Tadeu pediu daí. Tá bom? Um abraço, fica com Deus aí.
7: Ah, bem bueno, hein? Um abraço aí, dona Tânia Regina, meu amigo Paraguaçu. Um abração pro neto aí, que o patrão velho continue abençoando essa estrada, seu caminho, trazendo muita paz, saúde e felicidade junto a todos que ele quer bem. Feliz aniversário aí. E um abraço especial também pro meu amigo Sutile, no bairro Santa Lúcia, ligadito no mais, aí nos pede a vaneira de nego velho. Vai sair daqui um pouquinho aí, fica ligado, aumenta o volume aí, Chiro velho. Vamos atender pedido aí do meu amigo Evandro, do bairro Jardim do Sol, onde vai estar ligado desde as 9 horas aí. Foi uma das primeiras ligações às 9 horas, depois ligou às 10, pediu sertaneja e ligou novamente numa campeira aí. Muito obrigado aí pela audiência, um ótimo domingo aí, meu amigo Evandro. Lisandro Amaral, capataz.

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1: Ai, meu amor, olha só, tu vai ter que engordar comigo, né? Que música, né?
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3: Bueno, Gauchara, quando são 13 horas e 22 minutos. Opa, 13 horas e 3 minutos, né, tia? Ah, tem tempo ainda pra rodar muita música aí. 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Vamos com mais música, atendendo a gauchada que vai ligando, participando, mateando, almoçando conosco. Quando eu falo que a Vang FM abre as porteiras e leva muito mais longe a cultura do Rio Grande, não é brincadeira, né, tia? Temos aí a família de Francisco Beltrão nos visitando aqui em Marau, né, tia? E também tem uma gauchada lá em Curitiba, no Paraná, ligadito no mais, aí fazendo aquela carnezita de domingo, aquele ritual domingueiro ao som da Alma Campeira e levando um tempero musical pro almoço dominical, meu amigo Gilberto Baú, Joel Neves. Um abraço a toda a gauchada aí reunida, né, tia? E os índios velhos não querem dar trabalho pros dentes, é só carne desossada, né? Mas que capricho, hein, tia? Forte abraço aí, bom domingo pra vocês, bom almoço aí, cheirosada. Também um abraço aí, meu amigo Idamar. Idamar do bairro Santa Rita, manda um alô pro meu filho, um alô pra mim e pro filho Ariel, que estamos na escuta, por gentileza, roda Orgulho de Ser Campeiro com Baitaca. Meu filho Ariel tem 4 anos e é fã do Baitaca. Vai sair, Chiro, aumenta o volume e fica ligado, já vai sair o Baitaca e Orgulho de Ser Campeiro pro filho Ariel aí, tá bueno? Um abraço, meu amigo Idamar, no bairro Santa Rita, forte abraço, obrigado pela audiência. Também meu amigo Moraes, direto do Capingui, Buenas Paulo, se possível, toca a música Muro Tapado, pra netinha Maria, que veio ver o vô no Capingui. Mas que felicidade esse vô, hein, tia? Um abraço aí pra netinha Maria, gauchada aí no Capingui, sintonizando a 93,7. Daqui um pouco já vamos buscar o Moro Tapado na mangueira aí. Fica ligado aí, louco, velho. Tem recado aí do meu amigo Cassiano, grande Cassi Duarte. Abre o peito aí, louco, velho.
4: Buenas, meu galo. Como é que tamo? Tudo 100%? Tamo aí na escuta do amigo. E nós queríamos ouvir aí e oferecer pra toda a comissão de eventos aí do CTG Felipe Portinho e também pro pessoal da cozinha e pra patronagem no caso, né? Que barbaridade. Nosso patrão Marcino aí, o Bife, o Celso, todo mundo, enfim, pode ser aí o Baile das Negras Toro, com os mateadores que vão estar aí animando, né? A Ronda Fandangueira. Barra, valeu, verdade. Aquele abraço.
3: Muito bem lembrado aí, meu amigo Cássio. Um abraço aí a toda a família do CTG Felipe Portinho, também ao meu amigo Cassiano, Dona Vera, Pedro Joaquim, né, tia? E aí ele lembrou aí da 34ª Ronda Fandangueira, então no dia 14 de novembro, já anote na agenda aí, baile oficial da Ronda com animação do grupo Os Mateadores. Vai ser um fandangaço, declare ao dia, com certeza. E vamos trazer daqui um pouquinho mais, fica ligado, aumenta o volume aí, louco, véi. E tem recado que vem lá de Passo Fundo, a capital do Planalto Médio, meu amigo cuteleiro Vanderlei. Abre o peito aí, louco, velho.
5: Daí, Chico, velho, beleza? Hoje estou em casa aí, eu, a Danilo e o Júlio César, prestigiando esse programa aí, que é um é uma referência aí para nós, Passo Fundo aí, Marau região aí, tradicionalista, gaúcho até por demais. E puder rodar uma música aí, o hino da família aí, Nego Betão, temos na escuta aí, meu grande amigo Paulo Ato. Ontem teve aqui em casa o filho do senhor Alacir, veio buscar um regalo aí para sortear na rádio web. Rádio web aí de Marau aí, senhor Alacir Van Sharp, um grande amigo, patrono velho, baita de um homem, pai de família. E se puder rodar uma música pro o amigo aí, para nós. E um grande abraço a todos os ouvintes e vocês da rádio, que esse programa aí é uma referência, uma grande referência. Tá, meu amigo Paulo Ávila, um grande abraço e com Deus, e no comando dessa nave.
6: E o Paulo Ávila, e não esquecendo, esse final de semana que vem, agora dia 26, tem uma grandiosa festa de São Cristóvão aqui em Passo Fundo. Com churrasco, cuca, saladas, e a grande procissão que sai aqui do Boqueirão. Se puder anunciar pra nós aí, nós agradecemos. Tá, meu amigo Paulo Ávila? Tá? Grande abraço. Se puder divulgar aí que nós estamos na lida aí, eu, a toda a equipe do CAI, Padre Vanderlei, nós agradecemos, tá, seu Paulo Ávila? Grande abraço. Valeu.
3: Tá, bueno, então, Chiru, o Inuê tá abandonado, uma campeira faz tempo, cheio de compromisso, né, tia? E hoje matou a saudade, tá? Bueno, mandou diversos recados aí, um abraço pro meu amigo Olacir Vonscarte, o Inuê tá fazendo sucesso aí com a sua rádio web, hein? A Milona, né, cara? E ele tá divulgando aí músicas diferenciadas aí, né? Tem um abraço pro meu amigo Olacir Vonscarte, um abraço a toda a família do Cuteleiro Vanderlei, dona Danúbia, Júlio César, Tibúrcio, a avó Eva, e o Inuê tá lidando então na festa tradicional, festa de São Cristóvão aí, né, tia? Quem conhece aí, é uma grande procissão aí, né, tia? Sempre fecha com um churrascão caprichado ali no bairro São Cristóvão, é lindo por demais aí, né, tia? E o padre Vanderlei vai estar abençoando aí os carros aí, né, durante a procissão. Então, todos convidados aí no próximo domingo, bairro São Cristóvão, Passo Fundo, festa de São Cristóvão, tá bueno? Dado o recado aí, vamos com música então, atendendo a gauchada que vai ligando, participando, mateando, almoçando conosco aí. Abre o peito aí, meu amiguinho. Davi Perim, especial pro meu amigo Joel, dona Sori, gauchada aí da Santa Luzia Massas.
7: Oh. Boa tarde, amigo Paulo, tudo certo? Queria te pedir uma música hoje, é pra bailar de colatada. Se tu me pedisse essa música, se eu não te pedir essa música, eu ia morrer, porque é uma música boa, pra escutar, tomando chimarrão, esperar a carne assar, uma coisinha boa.
8: É um baile velho de gente gaúcha, gente.
9: Mas só se for de cola atada, né, rapaz?
8: Regado a muito samba com fanta, gente.
9: Barbaridade.
8: Principalmente na fronteira do nosso.

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2: Oi, Paulo, bom dia, tudo bem? A Tânia aqui da Santa Rita, esposa do Paraguaçu, tudo bem? Nós gostaria que tu mandasse uma música pro meu neto que fez aniversário agora. Nós vamos almoçar tudo aqui em casa terça-feira. O Pito, Tadeu pediu daí. Tá bom? Um abraço, fica com Deus aí.

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0: Alô, queridos amigos de Marau e toda a região, aqui Beto Frizo do Grupo Os Mateadores. Estamos por aqui para fazer o convite para vocês já irem anotando na agenda aí. 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

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Aí que eu me refiro.

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5: Bueno, gostaram quando são 11 horas, mas estamos perdidos hoje, 13:35. 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Meu amigo Damari mandou um vídeo. Piatada. cantando junto com o Baitaca e gosta por demais. É apenas 4 anos aí, o filho Ariel, hein? Parabéns aí pro Ariel. Parabéns, meu amigo Idamar aí, né, tia? O velho gosta por demais aí do Baitaca. Tá cantando junto aí, orgulho de ser gaúcho. É um orgulho pra nós isso aí, né, tia? Com certeza. Parabéns aí, meu amigo Idamar. Parabéns pro Ariel, forte abraço, obrigado pela audiência. E vamos com música, atendendo a gauchada que vai ligando, participando. Um abraço aí, meu amigo Jair Cides. Direto aí, lá do lado de Vila Maria, trabalhando, mas na sintonia da 93.7, junto com os colegas que vieram lá da fronteira, né, tia, já estão aprendendo a ouvir uma campeira aí. E nos pediu um namoro de sítio, vai sair daqui um pouquinho, pode aumentar o volume aí, Chico Velho. Também meu amigo Gabriel Siqueira, barbaridade, bom dia, tia, inventando no domingo. Domingo é dia de inventar coisa, né, tia? Picanha no disco na companhia da Van e abraço a todos. Mas como é que vai dar errado isso aí? Não tem como, né, tia? Picanha no disco ali, picadinho. Acho que ele meteu um creme de queijo ali, cebola de apá, mas não tem como dar errado. É o som da uma campeira, fica mais saboroso ainda, tia. Bom almoço aí, meu amigo Gabriel Siqueira. Um forte abraço a toda a família. Bom domingo pra vocês aí, que é capricho, hein, tia? Minha amiga Silvana, direto do Capinguí, ligadita no mais aí, morada nova, né? Contemplando a natureza, contemplando a vida. E é o som da uma campeira aí. Forte abraço, bom domingo aí. Obrigado pela parceria, pela audiência. Meu amigo Moraes pediu música, tá na ponta da agulha aqui, o Moro Tapado já tá na ponta da mangueira aqui, já vai sair, Chiro Velho. Vamos ouvir o recadinho aqui do meu amigo Lorenzo. Abre o peito aí, vamos ver se é o Lorenzo.
6: Boa tarde, meu amigo Paulo Ava. Sou Lorenzo Bagestão e quero pedir a música dos Mornacas, Se Melhorar Estraga.
5: Que capricho, um abraço aí, meu amiguinho Lorenzo. Um abraço pro João. Pra toda a família Bagestão, gente buena por demais, aí tem os avós, tem os tios, todo mundo na sintonia, e um abraço meu amigo Lorenzo, grande dançador aí do CTG Felipe Portinho, vai sair os Monarcas daqui um pouquinho, aumenta o volume aí, louco velho. Então, direto pro Capinguí, saiu Crioulo dos Pampas com Mouro Tapado, e na sequência então, um Nego Betão, especial pro meu amigo Cuteleiro Vanderlei, Dona Danúbia, Júlio César, Roeva, Tibúrcio, e toda a gauchada aí que vai estar trabalhando aí, no próximo domingo, na festa de São Cristóvão, esta baita festa aí, procissão e bênção dos carros e caminhões aí, né, tia? E logo após aquele tradicional almoço, né, tia?

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4: Bueno, Galchar, quando são 14 horas e 1 minuto, vai chegando a hora do arremate da conversa, momento de agradecer. A gente já esteve ligando, participando, mateando, almoçando conosco aí, nos honrando com o seu carinho. Galchar, aí que sua participação nos dá a energia necessária para estarmos aqui a cada domingo valorizando nossa cultura, valorizando o que é nosso. Para atender a todas as ligações aí, teria que ir até umas 15 horas mais ou menos aí. Eu agradeço de coração, fico feliz e muito honrado aí com a participação de todos. Hoje realmente foi bastante participação e a gente vai ficar devendo algumas músicas aí, né? 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Um abraço aí, meu amigo Geno Cáceres. A Carla, o Dinei, dona Claudete, o Geno disse que não teve sobremesa na casa dele, que é uma música de sobremesa, vai sair daqui um pouquinho, aumenta o volume aí, cheiro, velho. Bom domingo, bom almoço. Também o tio Maurina, tia Isabel, os tios do Tal 04, esse belíssimo movimento aí, né, tia? E eles estão à frente aí, cuidando da piazada. Ele nos pede música aqui. Abre o peito aí, tio Maurina.
5: Boa tarde, meu amigo. Toca ali, ó, Castação a Galo, pô. Tio Maurina ali, ó.
4: Ah, bueno, então, tio Marina, tia Ângela e toda a gauchada aí do Tal 04, hoje tem festa julina por lá, né, tia? E a gauchada vai se reunir no bairro Santa Lúcia, Itabuena. Parabéns a todos aí desse grande grupo Tal 04, é grande movimento cristão. Nem tem mais recado aqui, meu amiguinho Augusto, o filho do Fernando, da dona Isadora, também tá pedindo música, abre o peito aí, Chiru, véi.
6: Boca do mato.
4: É o Augusto pedindo o bugre do mato. Vamos ver se dá tempo aí de rodar, tá bueno? Um abraço, meu amiguinho Augusto. Um abraço, Fernando, Isadora e toda a família aí no bairro Constante Fuga, ligadito na 93.7. Um abraço também pro Ademir da Silva, o padrinho do Alma Campeira. A gente vai mandar mensagem, acabei pulando aí a mensagem do Louco Véio. Esteve aí na capital do Doce, tá meio adocicado, Louco Véio. Foi festejar, celebrar o aniversário da filha aí, Larissa, né? Tia, está de volta aí pra querência, pedindo sonhos da calçada. E se der tempo, vamos rodar aí, tá bueno? Um forte abraço aí, meu amigo Ademir da Silva. Eu sempre, então, nesse momento do programa, peço permissão aos ouvintes para juntos fazermos aí uma pequena prece, para que tenhamos uma semana produtiva, de saúde e paz, e possamos nos reencontrar no próximo domingo para mais um Alma Campeira, sempre das 12 às 14 horas. Eu trago então de Dom Luiz Felipe de Nadal a prece do gaúcho. Em nome do Pai, do Filho e do Espírito Santo. E com licença, patrão celeste, já vou chegando. Enquanto servo o amargo de minhas confidências, porque ao romper da madrugada e ao descambar do sol, preciso campear por outras invernadas e repontar do céu a força e a coragem para o entrever do dia que passa. Eu bem sei que qualquer guasca, bem piruchado, de faca, rebenque e esporas, não se afirma nas arreios da vida se não se estriva na proteção do céu. Ouve, patrão celeste, a oração que te faço, ao romper da madrugada e ao descambar do sol. Tomara que todo mundo seja como irmão. Ajuda-me a perdoar as afrontas e a não fazer aos outros o que eu não quero para mim. Perdoa-me, Senhor, porque, renguendo pelas canhadas da fraqueza humana, de quando em vez, quase sem querer, eu me solto porteira fora. Eita, putrilho chucro, renegado e caborteiro. Mas eu te garanto, Senhor, eu quero ser bom e direito. Ajuda-me, Virgem Maria, primeira prenda do céu, socorre-me São Pedro, capataz da Estância Gaúcha. Para fim de conversa, eu vou te dizer, meu Senhor, somente para ti, que a tua vontade leve a minha de cabresto para todo sempre, até a querência do céu. Amém. Tá bom, então, gauchada, só fazendo uma correção, então, a festa julina do tal 04 é aqui no salãozinho da paróquia, no centro da cidade, bem mais fácil aqui, então, né, tia? Bem melhor do que ir lá na Santa Luz, não precisa se deslocar, tá aqui no centro, então, festa julina do tal, todos convidados a participar, aí, um belíssimo movimento aí da juventude cristã franciscana, hein? Tá bueno? Chegue lá e confira. Vamos, então, atendendo o pedido aí do meu amiguinho Lorenzo Bageston, pediu Os Monarcas. Se melhorar, estraga. Vai de sobremesa também pro Gênio Cáceres. Abre o peito aí, meu amiguinho Lorenzo.
6: Boa tarde, meu amigo Paulo Ávila. Sou Lorenzo Bageston e quero pedir a música Dos Monarcas, Se Melhorar, Estraga.
4: Mas que capricho. Então tá bueno. Uma ótima tarde de domingo, uma semana produtiva de saúde e paz. E que possamos nos reencontrar no próximo domingo para mais um Alma Campeira. Um forte abraço e até lá.
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1: Olá a todos que nos acompanham na Rádio Vang. O domingo tem algumas pancadas esparsas, isoladas de chuva. Os modelos atualizados reduziram a possibilidade de chuva para o domingo, mas colocam com risco de temporais mais localizados. Um dia ventoso com 18 a 26 graus. Entre a segunda e a quarta-feira, a instabilidade avança mais, se espalha e a projeção é de chuva forte, chuva que pode ter acumulados altos, além do risco de temporais com rajadas de vento, raios e ocorrências de queda de granizo. A temperatura vai oscilar menos em razão da instabilidade, mas a direção do vento vai determinar a sensação de abafamento ou de refresco. Provavelmente o refresco vem de terça para quarta, quando o vento muda para o quadrante sul. Da Metsu Meteorologia, Stael Sul.
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1: Olá a todos que nos acompanham na Rádio Vang. Entre a segunda e a quarta-feira, a instabilidade avança mais, se espalha e a projeção é de chuva forte, chuva que pode ter acumulados altos, além do risco de temporais, com rajadas de vento, raios e ocorrências de queda de granizo. A temperatura vai oscilar menos em razão da instabilidade, mas a direção do vento vai determinar a sensação de abafamento ou de refresco. Provavelmente o refresco vem de terça para quarta, quando o vento muda para o quadrante sul. Da Metso Meteorologia, Stael Suas.
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1: Olá a todos que nos acompanham na Rádio Vang. Entre a segunda e a quarta-feira, a instabilidade avança mais, se espalha e a projeção é de chuva forte, chuva que pode ter acumulados altos, além do risco de temporais, com rajadas de vento, raios e ocorrências de queda de granizo. A temperatura vai oscilar menos em razão da instabilidade, mas a direção do vento vai determinar a sensação de abafamento ou de refresco. Provavelmente o refresco vem de terça para quarta, quando o vento muda para o quadrante sul. Da Metis Meteorologia, Stael Suas.
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1: Olá a todos que nos acompanham na Rádio Vang. Entre a segunda e a quarta-feira, a instabilidade avança mais, se espalha e a projeção é de chuva forte, chuva que pode ter acumulados altos, além do risco de temporais, com rajadas de vento, raios e ocorrências de queda de granizo. A temperatura vai oscilar menos em razão da instabilidade, mas a direção do vento vai determinar a sensação de abafamento ou de refresco. Provavelmente o refresco vem de terça para quarta, quando o vento muda para o quadrante sul. Da Metsu Meteorologia, Stael Suas.
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